Som do Patufu, essa foi Sobre o Tempo, composição do John Ulloa. Antes, Lulina e Urso, deles, 0,001%. Seguimos com música aqui em 77,9 FM, com o som do César Lacerda.

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Som da banda Letucci, essa foi De Mãos Dadas, composição deles, Letícia Novaes e Lucas Vasconcelos. E antes teve César Lacerda, dele e Rômulo Frois, Isso Também Vai Passar. Na sequência, você ouve Annelise Assunção.

Esse foi Kiko Dinucci, dele Roda de Sampa. Antes, Annelise Assunção, dela Toque, Toque, Toque. Na sequência, aqui na Rádio Cultura Brasil, tem som do Rodrigo Campos, bloco das 3 da tarde.

Esse foi João Bosco, Se Você Jurar, música de Ismael Silva e Newton Bastos. Antes, Rodrigo Campos, dele, Bloco das 3 da tarde. Na sequência, Gal Costa, com música de Caetano Veloso e César Mendes.

Ouvimos Nina Becker com Samba Jambo, de Jorge Maltner e Nelson Jacobina. Antes teve Aquele Frevo Axé, música de Caetano Veloso e César Mendes, na voz da Gal Costa. Seguimos com nossa programação musical aqui na Rádio Cultura Brasil. Agora tem Ana Canhas.

Marina Lima e Alvin L, deles, Deve Ser Assim, faixa do álbum Chamado, da Marina Lima. Antes teve Ana Canhas, dela, Na Medida do Impossível. Na sequência, aqui em 77,9 FM, você ouve Criolo.

0: Zé Manuel, dele para iluminar o rolê, antes teve crioulo dele, freguês da meia-noite. Eu sou a Laura Mayumi na apresentação e na seleção musical. Agradeço sua companhia e estou de volta amanhã nesse mesmo horário. Até lá.
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10: 22 horas.
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10: Olá! O cantor e compositor Erasmo Carlos faria 85 anos no dia 5 de junho. Para homenagear o artista falecido em novembro de 2022, vamos reapresentar agora o especial exibido originalmente em junho de 2021, por ocasião dos 80 anos de Erasmo. Erasmo Carlos, durante participação no programa Ensaio TV Cultura, 1993.
11: Talvez o grande segredo da nossa identificação, dos nossos sucessos, é que é justamente isso. Não tem nada demais, são coisas que acontecem com todas as pessoas. A gente costuma dizer o seguinte: nossos temas, principalmente os temas românticos, as pessoas se identificam muito, porque ou ela já passou por aquele problema que a gente está falando, ou está passando, ou vai passar.
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0: Erasmo Carlos, de Marcos Roberto e Dori Edson, o Tremendão. Neste especial, vamos celebrar os 80 anos do cantor e compositor Erasmo Carlos, que nasceu em 5 de junho de 1941, na atração Grandes Criações de Erasmo e depoimentos do artista concedidos a Fernando Faro no programa Ensaio, exibido pela TV Cultura em 1993. Erasmo, que é amigo de fé, irmão camarada de Roberto Carlos, responsável ao lado do rei por inúmeras canções que marcaram a vida de todos nós. Erasmo fala agora a Fernando Faro sobre o apelido Tremendão.
1: Bom, meu nome Tremendão veio, quer dizer, meu apelido, meu codinome Tremendão, como queiram, veio de uma gripe, né, que eu tive na Jovem Guarda. Eu também tive minha época de Xuxo, né? Não é só a Xuxa que tem grife. Eu também tive minha grife na Jovem Guarda. E o nome da grife era Tremendão. O Roberto tinha uma grife, chamava Kalembeck. A Vanderléia tinha uma grife, chamava Ternurinha. E o primeiro lançamento da minha grife foi um chapéu de cowboy. Então, eu cantava com chapéu de cowboy e tudo mais. E eu aparecia sempre nos comerciais, na televisão, e nos shows, e na TV Record e tudo mais. Então, eu acho que foi, associaram a minha marca, né, a minha grife e o chapéu com a minha pessoa. Então, o apelido ficou sendo Tremendão. Meu apelido, que eu me orgulho muito. Eu vou do norte ao sul do país, aí todo mundo, Tremendão. Eu digo, opa, tudo bem. Aí teve até um menininho outro dia que me chamou de Titi Tremendão.
0: Erasmo Carlos comenta seu nascimento, infância.
1: Bom, eu nasci em 1941. Na Tijuca, no Rio de Janeiro, né? Minha infância foi muito feliz, né? Jogava bola de gude, soltava pipa e jogava muito futebol. Sou filho único por parte de mãe, por parte de pai tenho dois irmãos, né? Um irmão e uma irmã. E minha família é toda baiana, só eu que sou carioca. E aí, minha adolescência foi aquela adolescência de muitos amigos, muitas turmas, né? Foi onde eu conheci na Tijuca Tim Maia, que inclusive me ensinou a tocar violão, né? Me ensinou três acordes, né? Foi Ré maior, Lá e Mi maior. Então eu descobri com esses três acordes que eu poderia tocar uma opção de rocks, né? 30, 40 rocks. E Roberto Carlos, que eu vim a conhecer depois, me ensinou a batida de rock and roll. Então, daí foi meu pouco, até hoje, aprendizado de violão, mas foram pessoas muito importantes na minha vida. E Jorge Benjor também, era um amigo lá da esquina, da Tijuca, a gente fazia muitas serenatas, só que não era de seresta, era de rock, né? Rock e bossa nova, que estava surgindo na época.

0: Ouvimos a homenagem de Erasmo Carlos ao amigo Tim Maia em Tim, antes Erasmo, na parceria com Roberto Carlos, Coqueiro Verde. O início da relação com o rock é o que o Tremendão comenta na sequência, programa Ensaio TV Cultura, 1993.
1: Comecei a conhecer um tipo de música que estava surgindo nos Estados Unidos, que era uma coisa linda para mim, maravilhosa, que era o rock and roll. E logicamente, comecei a conhecer Chuck Berry, quer dizer, conhecer ouvindo, né? Chuck Berry, Little Richard, Gene Vincent, os grupos vocais, Del Vikings, Diamonds e etc. Até que ouvi Elvis Presley, que foi um cara que realmente me fez a cabeça. E eu gostei daquilo tudo que estava acontecendo, daquele ritmo maravilhoso que estava acontecendo. E resolvi, de alguma maneira, fazer parte daquilo, seja de que forma fosse. E o dia que eu vi O Selvagem, o filme com Marlon Brando e Juventude Transviada, com James Dean, eu gostei do modo daquela rapaziada se vestir. Então, veja, Elvis me deu o som e James Dean e Marlon Brando me deram a imagem. Então, a imagem que eu sou assim até hoje.
0: Erasmo Carlos e suas influências no início da carreira.
1: O meu início de rock and roll foi... Antes eu ouvia muito Angela Maria, no tempo que eu era ouvinte só, ouvia muito a Rádio Nacional do Rio de Janeiro. Então eu ouvia, gostava muito Jackson no Pandeiro, né? Mulher do Aníbal. Né? E briga é aquela que tem a colar, é Mulher do Aníbal com Zé do Angar. E um a um, esse jogo não pode ser um a um, se meu clube perder... Mato um, mas o jogo não pode ser um a um. Então aí estava surgindo também Angela Maria, Calbi Peixoto, Luiz Vieira. Então eram pessoas que eu curtia muito, né? E curtia também as big bands americanas e trilha sonora de filmes. Chuck Berry tem várias, né? Tem John B. Good, Maybelline, né? E por outras, Rollo Beethoven, tem muitas músicas. Jenny Vincent, Bebop Lula, Elvis, Blue Suede Shoes. Então, naquela época, a gente não sabia inglês, não, viu, bicho? A gente tirava inglês pelo som, aliás, eu continuo sem saber até hoje.
0: Claro que é impossível falar de Erasmo Carlos sem citar Roberto Carlos, né, seu maior e mais importante parceiro de trajetória profissional. Sobre o rei, Erasmo fala agora.
1: Bom, eu conheci Roberto Carlos... Eu já conhecia a televisão, ele fazia um programa de Carlos Imperial na TV Tupi do Rio de Janeiro, toda terça-feira, de 15 para 1, a 1 da tarde. E eu via ele na televisão, de vez em quando ele aparecia. E um dia eu estou em casa e de repente entra, toca a campainha, eu chego lá, era um amigo com o Roberto Carlos. Né? Aí eu fiquei assim, eu digo, rapaz, já conheço você da televisão aí, que eu vejo aí de vez em quando, É que, prazer e tudo mais, é que me disseram que você tem muitas letras de rock, retratos de artistas, que eu colecionava letras e recados de artistas, retratos de artistas. Eu digo, realmente, tenho bastante. Isso é que eu estou precisando de uma letra do Hound Dog, do Elvis Presley, para cantar no pré-show do Bill Haley e seus cometas, que vinham ao Brasil, iam fazer show no Maracanãzinho. E eu estou precisando dessa letra para cantar. Eu digo, peraí, já. Aí peguei lá meu álbum, peguei a letra, dei a letra para ele, ele falou, aparece lá pela televisão, lá nos nossos ensaios e tudo mais. Aí que eu comecei a frequentar o meio, né? Comecei a frequentar televisão e aí a nossa amizade foi... Ele foi no show, cantou a música. Poxa, muito obrigado, se não fosse você ceder a letra, eu não saberia a música, não poderia me apresentar e tudo. Então aí começou a amizade. Olha, vamos sair, vamos a uma festa. Então eu já comecei a frequentar a turminha... Do que fazia rock and roll, foi crescendo. Então cada um começou a gravar seus discos, né? Então gravamos nossos discos lá no Rio, viemos trabalhar o disco aqui em São Paulo, os discos começaram a fazer sucesso e paralelamente a isso acabaram com a televisão, com a transmissão direta do futebol aos domingos. Então ficou os horários, o horário da TV Record de São Paulo ficou vago. Então, aí eles procurando o que fazer naquele horário, então pegaram aqueles cabeludos que estavam fazendo sucesso na parada e resolveram fazer um programa de televisão que foi a Jovem Guarda. Meu maior sucesso, eu não posso negar, né? Que é o Sentado à Beira do Caminho.

0: duas parcerias de Erasmo Carlos com Roberto Carlos, Do Fundo do Meu Coração, gravação de Erasmo ao lado de Adriana Calcanhoto, e antes, Erasmo Carlos e Roberto Carlos juntos em Sentado à Beira do Caminho.
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0: Neste especial, estamos celebrando os 80 anos do cantor e compositor Erasmo Carlos. Aqui na atração, as grandes criações do artista e depoimentos de Erasmo concedidos a Fernando Faro no programa Ensaio, exibido pela TV Cultura em 1993. A seguir, o Tremendão comenta a parceria e o processo de criação com seu amigo de fé, irmão camarada, Roberto Carlos.
2: Bom, Roberto Carlos e eu, a gente trabalha de todas as maneiras possíveis e imaginárias, né? Porque ambos tocam e ambos escrevem. Então aí a gente obedece mais ou menos um sistema assim. Quando o disco, quando é ele que vai gravar, então ele tem os temas, né, em geral, já tem a música começada, então eu participo, ele me chama, a gente se encontra e eu participo com minhas imagens, né, aí a gente troca ideias da letra, não é? Mas ele já sabe mais ou menos o início, o meio e o fim. E o tema, logicamente. Quando sou eu que vou gravar um disco, é esse processo ao contrário. Agora, também a gente compõe juntos, de vez em quando. Às vezes eu faço uma música quase toda sozinho, e ele faz uma música quase toda sozinho também. E aí a gente se encontra, sempre tem uma palavrinha final de um ou outro, às vezes um tratamento, troca o tratamento, às vezes põe no presente a música em vez de pôr no passado. Logicamente a gente conta com Deus, que sempre ajuda a gente, e a gente conta também com um dicionáriozinho de rima, que não faz mal a ninguém, um dicionáriozinho de sinônimos e antônimos, não é? Com Aurélio, um dicionário Aurélio do lado, então. E a gente se inspira, geralmente, quando a gente compõe, nas coisas do dia a dia, né? Na rotina do dia a dia de todas as pessoas, as coisas que acontecem com a gente, a nossa experiência de vida, as coisas que acontecem com os amigos. Quantas vezes a gente já fez músicas falando de algum problema que algum amigo ou alguma amiga está sofrendo? A gente também procura inspiração no que a gente lê nos jornais, no que a gente vê na televisão, no que a gente ouve no rádio. Enfim, é talvez o grande segredo da nossa identificação, dos nossos sucessos, que é justamente isso. Não tem nada demais, são coisas que acontecem com todas as pessoas. A gente costuma dizer o seguinte: nossos temas, principalmente os temas românticos, as pessoas se identificam muito, porque ou ela já passou por aquele problema que a gente está falando, ou está passando, ou vai passar.

0: Com o Erasmo Carlos, um dos símbolos da carreira do artista, parceria dele com Roberto Carlos, Minha Fama de Mal, antes outras duas composições de Erasmo e Roberto, nem sempre associadas aos dois, né? Mesmo que seja Eu e Grilos. Seguindo com o nosso especial que celebra os 80 anos de Erasmo Carlos, Erasmo fala da relação dele com as mulheres no ensaio TV Cultura, em 1993.
1: Certo. Você sabe, antigamente, quando eu comecei minha vida, eu pensava que... Quer dizer, pensava, não sabia direito. Mas fazia aquele tipo de... Que as mulheres... Eu era um astro, né? Rei. E as mulheres todas orbitavam em volta de mim, né? E então, com o tempo, a maturidade vem me ensinando ao contrário, né? A mulher é uma superstar e eu sou um simples... meteoro que eternamente vou girar em torno delas. E sempre nos meus discos eu procuro entender, né? Entender o lado feminino, entende? Então procuro, muito, os meus amigos brincam, dizem que eu faço a música para mim e depois troco o tratamento para a mulher. Mas não, eu entendo realmente, procuro entender, né? E aí fui criado num sistema machista, logicamente, então... Jamais vou poder me ver livre, né, do machismo total, mas tenho feito um esforço muito grande para me libertar de certas coisas, mas vou continuar sendo sempre um pouco, e não, de vez em quando tendo alguma recaída braba, né, de machismo, e aí, mas tenho conseguido até hoje, haja

0: No especial Erasmo Carlos, aqui pela Rádio Cultura Brasil, ouvimos o artista em Mulher, Sexo Frágil, parceria dele com Narinha. Erasmo e outros parceiros que não Roberto Carlos. Ensaio TV Cultura 93.
1: Bom, apesar de eu ter músicas com outros parceiros, né? Eu tenho música com Jorge Benjor, né? Tenho três músicas com Jorge, tenho com Renato Barros, dos Blue Caps, né? Eu tenho música com Liminha, tenho música com Rick, né? Tenho música com Geraldinho Carneiro, com Bernardo Vilhena, né? Tenho música com Lennon e McCartney, se ninguém sabe, fique sabendo. É uma música, uma versão dos Beatles que eu fiz uma vez aí, brincadeira. Então aí, apesar de meus grandes... Guiarone também, eu tenho música com Guiarone, sou uma criança, não entendo nada. Antigamente, quando me cedia ou fazia alguma coisa errada, naturalmente minha mãe dizia, é uma criança, não entende nada. Então, apesar de tantos parceiros que eu tenho, Roberto Carlos e Erasmo estarão mais um ano e pouco, completando 500 músicas gravadas, se Deus quiser.

0: Ouvimos Erasmo Carlos em mais uma parceria dele com Roberto Carlos, Pega na Mentira. Antes, ao lado de Arnaldo Antunes, Erasmo cantou Sou uma Criança, Não Entendo Nada, composição dele e Ghiaroni. Para quem quiser saber mais sobre Erasmo Carlos, o cantor e compositor tem uma biografia disponível no mercado, Minha Fama de Mal, escrita por ele mesmo. Esse também é o nome do filme que conta a vida de Erasmo, tendo o ator Chay Suede interpretando o Tremendão. A direção do longa é de Luiz Farias. E assim encerramos este especial que celebrou os 80 anos do cantor e compositor Erasmo Carlos. O Tremendão nasceu em 5 de junho de 1941. Viva Erasmo! Esse especial teve apoio de produção de Carol Melo, gravação de Celso Mazzarelli, montagem de Ariel Novaes. A você, ouvinte, muito obrigado pela companhia e até a próxima.
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0: O cantor e compositor Erasmo Carlos faria 85 anos no dia 5 de junho. Para homenagear o artista falecido em novembro de 2022, acabamos de reapresentar o especial exibido originalmente em junho de 2021, por ocasião dos 80 anos de Erasmo.
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6: 23 horas.
7: 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Vamos começar essa programação com Ney Matogrosso.

Ouvimos Jardes Macalé, dele e Vali Salomão, Negra Melodia. Antes, Ney Matogrosso, de Gonzaguinha, Comportamento Geral. Seguimos com Cássia Eller. 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Agora, Cássia Eller.

Ouvimos Giovanni Cidreira, dele e Paulo Diniz, Rosa Sol. Antes, Cássia Eller, de Renato Russo, Por Enquanto. Agora, Mumbujó.

0: Ouvimos Cato, de Fábio Júnior, 20 e poucos anos. Antes, Mombojó, de Felipe S. e Samuel, Absorva. 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Ouça agora Chico César.
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Ouvimos Itamar Assunção, dele e Ricardo Guará, Tristes Trópicos. Antes, Tom Zé, de Cole Porter e versão de Augusto de Campos, Você é o Mel. Seguimos com Guilherme Arantes.

Você ouviu Marina Lima, dela e Antônio Cícero, A Meia Voz. Antes, Guilherme Arantes, dele, Deixa Chover. 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Seguimos com Maria Bethânia.

0: Ouvimos Ednardo, dele, Terral. Antes, Maria Bethânia, de Dominguinhos e Fausto Nilo, Além da Última Estrela. Eu sou Gustavo Bittencourt. Nessa semana, sou eu quem apresenta e faz a seleção musical do programa de estágio da Rádio Cultura Brasil. Trabalhos técnicos, Antônio Silva. Supervisão, Eduardo Weber. Continue ouvindo a programação da Rádio Cultura Brasil.
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2: 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Tanto para os trabalhadores, que vão ter aí um período um pouco maior de descanso, um tempo que pode ser aí dedicado ao lazer, mas certamente também ao desempenho de outras tarefas, tarefas domésticas, de repente uma qualificação profissional. 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
10: Meia-noite.
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1: Olá, eu sou Teca Lima e a partir de agora você ouve aqui pela Rádio Cultura Brasil uma seleção com o melhor da música instrumental brasileira.

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1: 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Nesta semana, a seleção é de Bruno Trentin. A apresentação é minha, Gustavo Bittencourt. A música que abre esse horário é Back in Bahia.

Ouvimos Djavan, dele Asa. Antes, Gilberto Gil, dele Beck em Bahia. 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Agora, Arnaldo Batista.

Ouvimos Rita Lee, dela e Itamar Assunção, Só Vejo Azul. Antes, Arnaldo Batista, dele, Será que eu vou virar bolor? Seguimos com João Bosco.

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Ouvimos Ana Vitória e Lenine, Diana Caetano e Paulo Novaes, Lisboa. Antes, João Bosco, dele e Aldir Blanc, Falso Brilhante. 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Siga com Pitty.

Ouvimos Cinco a Seco, de Pedro Viáfora, Feito Nós. Antes, Vanessa Rangel, dela, Palpite. 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Ouça Tulipa Ruiz.

Ouvimos Céu e Curumim, de Jorge Alfredo, Vestido de Prata. Antes, Tulipa Ruiz, Della e Gustavo Ruiz, Bom. A seguir, Castelo Branco.

Ouvimos Maria Beraldo e Negro Léo, deles Quem Sou Eu. Antes, Castelo Branco, dele Crer Sendo. Eu sou Gustavo Bittencourt. Nessa semana, sou eu quem apresenta e faz a seleção musical do programa de estágio da Rádio Cultura Brasil. Trabalhos técnicos, Antônio Silva. Supervisão, Eduardo Weber. Continue ouvindo a programação da Rádio Cultura Brasil.

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5: 5:59.
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0: Olá, ouvinte, bem-vindo ao Música Regional Brasileira. Canário e passarinho abrem a programação de hoje.

Ouvimos Com Canário e Passarinho, de Torrinha e Zé Matão, Viola de Pinho. Na sequência, Taviano e Tavares.

0: Com Pedro Bento e Zé da Estrada, ouvimos numa versão de Pedro Bento, Cama de Pedra. Antes, com Taviano e Tavares, de Tião do Carro e José Caetano Erba, Berço de Espinhos.
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0: Com Campanha e Cuiabano, ouvimos de Campanha e Zé Rosa, Meu Passarinho. Com Os Filhos de Goiás, de Maurico e Jerônimo Gonçalves, Gaiola de Pedra.
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0: Tonico e Tinoco interpretaram de Priminho, Me Leva. Com João Carlos e Maurício, ouvimos de Marli Adib, Leva Meu Rio.
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Carlito, Baduí e Voninho interpretaram de Baduí e José Homero. Muito obrigado, mamãe. Antes, com Cacique e Pajé, a composição de Nhô Chico e Cacique. Meu agradecimento. Na sequência, Caçula e Marinheiro.

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0: Ouvimos com Zé do Cedro e João do Pinho, de Valito e Valdomiro Batista, Sertão Querido. Antes com Caçula e Marinheiro, deles, Mãezinha Querida.
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0: Com João Mineiro e Marciano, nós ouvimos de Moacir Franco, Ainda Ontem Chorei de Saudade. Antes, com Goiano e Goiazinho, de João Goiano e Labareda, Saudade Matadeira.
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0: Com Zé Carreiro e Carreirinho, ouvimos de Carreirinho, Madalena, com Silveira e Silveirinha, de Faísca, Berrante de Madalena.
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Inezita Barroso interpretou Do Folclore da Bahia, numa adaptação de Babi de Oliveira e Horádia de Oliveira, Maria Macambira.

0: Com Tião Mineiro, do domínio público, adaptação de Nadir Quadros, Coroa Santa. Por hoje é só. Continue ligado na Cultura Brasil. Até a próxima.
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5: Pontualmente 7 horas. Muito bom dia para você que segue aqui na sintonia da Rádio Cultura Brasil nesta manhã de quarta-feira. Hoje é dia 3 de junho de 2026. Para muita gente está com um climinha de sexta-feira, né? Véspera de feriado. Para alguns não. Mas é isso aí, vamos em frente, começando mais uma edição do Música e Notícia, aqui em 77,9 FM, para você que nos ouve pela FM estendida no seu radinho aqui na capital. Tem também culturabrasil.com.br, o nosso site, onde você também acessa a rádio, aplicativo Cultura Play para o seu celular ou tablet, canal digital 2.5 da TV aberta. E também você pode ouvir a gente pela Alexa. É só dizer, Alexa, toque a Rádio Cultura Brasil. Muito chique. Vamos lá. Eu sou a Laura Mayumi, na apresentação e na seleção musical. Eu conto com a redação das notícias da Gabriela Reis e o apoio de produção é da Giovana Chaves. Nós vamos juntas com você até às 10 da manhã. Vou abrir a programação musical de hoje com Moraes Moreira, Pedras que Cantam.

0: Mônica Salmasso com Menina Amanhã de Manhã, música de Tom Zé e Perna Frois, com o piano de Benjamin Taube, quem é acordeon de Toninho Ferragutti, time de sucesso maravilhoso. Antes teve Moraes Moreira com Pedras que Cantam, de Dominguinhos e Fausto Nilo, agora 7h10.
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0: A capital amanheceu nesta quarta-feira com sensação de frio e temperatura média de 14 graus. Segundo dados das estações meteorológicas do CGE, da Prefeitura, a menor temperatura foi registrada no Parque do Carmo, na Zona Leste, onde os termômetros marcaram 11,7 graus nas primeiras horas da manhã. Ao longo do dia, a tendência é de elevação gradual das temperaturas, apesar da presença de muitas nuvens. A Defesa Civil Municipal mantém o estado de atenção para baixas temperaturas, em vigor desde o último dia 28 de maio. 7h11, a gente segue agora com Chico César em Estado de Poesia.

0: Secos e Molhados com Fala, música de João Ricardo e Lully. Antes teve Chico César dele, Estado de Poesia. Agora às 7 horas e 19 minutos. Bom dia.
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0: Secas mais severas, chuvas intensas e ondas de calor podem voltar a ganhar força nos próximos meses, segundo a Organização Meteorológica Mundial. Em um comunicado, a agência da ONU informou que os dados mostram que o El Niño, que aquece as águas e afeta o clima pelo mundo, deve chegar nos próximos meses e há fortes indícios de que ele seja intenso. Embora ainda exista incerteza sobre a intensidade máxima do fenômeno, a maioria dos modelos climáticos sugere que o evento deverá ser, no mínimo, moderado e pode atingir níveis considerados fortes. O alerta da ONU é de que é preciso se preparar para eventos extremos. 7h20, a gente segue com música por aqui, com o som do Almério, Lampejo.

0: Mosca e Zeca Baleiro com Você Só Pensa em Grana, a música do Zeca. Antes teve Almério dele e Valdir Santos, Lampejo. 7h29.
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0: O estado de São Paulo registrou a sexta morte por febre amarela em 2026. Segundo a Secretaria Estadual de Saúde, a vítima é um homem de 54 anos que morava em Lençóis Paulista, na região de Bauru, interior do estado, e não tinha histórico de vacinação. Neste ano, o estado totaliza 10 casos da doença em humanos, nenhum era vacinado. Em 2025, foram 61 casos confirmados e 35 mortes no estado. As seis mortes deste ano foram de homens com idades entre 38 e 64 anos. A região do Vale do Paraíba registrou 8 casos e 5 mortes. Agora 7h30, a gente segue com música por aqui, com o som do Tobran de Leone.

Vitor Ramil, dele Espaço. Antes ouvimos Tobran de Leone, dele Vinícius Calderone, Interior. Agora 7h37, está na hora daquele momento de encontro entre a Rádio Cultura FM e a Rádio Cultura Brasil, com a participação do maestro João Maurício Galindo no Pergunte ao Maestro.

0: II foi, na verdade, a última sinfonia que Mendelssohn escreveu. Ela é mesmo uma obra muito extensa, que transcende o modelo sinfônico clássico e procura levar adiante a experiência de Beethoven em sua nona sinfonia, ao incluir vozes. Ela tem, inicialmente, um longo trecho só instrumental, dividido em três movimentos: maestoso com moto e allegro, allegretto um pouco agitato e adagio. Ao ouvirmos a obra até aí, parece que estamos mesmo diante de uma sinfonia. Aguardamos pelo quarto movimento final. Contudo, em vez disso, tem início uma típica cantata, com 10 movimentos em que se alternam recitativos, árias e peças para coro. A obra é, portanto, uma perfeita mistura dos dois gêneros musicais, a sinfonia e a cantata. E nesse sentido, ela se aproxima realmente do formato da nona sinfonia de Beethoven. Poderia ser então chamada de uma sinfonia tracinho cantata, e há quem efetivamente o faça. Contudo, ela foi publicada após a morte do compositor com o título de Sinfonia número 2 em si bemol maior. Mas podemos dizer com segurança que não foi Mendelssohn quem escolheu esse título. Não há qualquer indicação escrita ou depoimento de alguém próximo do compositor que ateste que ele próprio o tivesse definido. Aliás, desde o ano de 2009, o novo Mendelssohn Werkverzeichnis, catálogo das obras de Mendelssohn, publicado pela Academia Saxônica de Ciências e Humanidades, não lista mais esta obra entre as sinfonias, mas sim entre as obras vocais sagradas do compositor. E ela é também chamada de Lobgesang, em português, hino de louvor. É isso aí, espero ter respondido, um grande abraço e até o próximo programa.
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Renato Teixeira, Fagner e Almir Sater, música de Renato e Almir, tocando em frente. Antes teve Zé Geraldo, dele Senhorita, e ainda Vitor Ramil, dele Espaço. Agora 7 horas e 48 minutos.

O anúncio de greve geral em Portugal para esta quarta-feira provocou o cancelamento de voos e afeta passageiros que viajam entre Brasil e o país europeu. A Latam disse que precisou cancelar 4 voos com destino ou origem do Aeroporto Internacional de São Paulo, em Guarulhos. A Azul também teve que cancelar 4 voos que sairiam ou chegariam em Campinas. Convocada pela Confederação Geral dos Trabalhadores Portugueses, a greve é um protesto contra uma proposta de reforma trabalhista aprovada pelo Conselho de Ministros e enviada ao Parlamento Português em maio. Os sindicatos afirmam que as mudanças podem tornar as relações de trabalho mais precárias ao ampliar possibilidades de contratação temporária e alterar regras sobre jornada e vínculos empregatícios. Já o governo português defende que a proposta busca aumentar a competitividade das empresas e adaptar o mercado de trabalho às novas demandas da economia. 7h49, quase 10 para as 8, agora 10 para as 8, a gente segue com música com Alceu Valença.

0: De volta pro Aconchego, na voz da Elba Ramalho, música de Dominguinhos e Nando Cordel. Antes teve Alceu Valença dele, o clássico La Belle de Jour. 7h59, a gente vai agora para um rápido intervalo. Já já tem mais música e notícia. Até já.
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0: 8h01, um bom dia para você que segue por aqui na sintonia da Rádio Cultura Brasil. A gente segue para a segunda hora do programa de hoje. Vamos até às 10 da manhã com música brasileira e atualização das principais notícias do dia aqui em 77,9 FM para você que nos ouve pelo rádio, na FM Estendida aqui na capital, e também tem internet, aplicativo Cultura Play para o seu celular ou então canal digital 2.5. da TV digital aberta. Vamos lá, antes de abrir a nossa programação musical, já vou dar uma atualização aqui da situação do trânsito. A CET registra agora cerca de 145 quilômetros de lentidão na capital paulista nessa quarta-feira, até que tá suave, né? Para uma véspera de feriado, por enquanto. Um destaque aqui para a Avenida Rubem Berta, nos dois sentidos, entre a Praça Reino dos Marrocos e a Avenida Indianópolis, com lentidão. Do outro lado da cidade, tem lentidão também na Radial Leste, no sentido do centro, principalmente entre as avenidas Artur Alvim e Carrão, do metrô. Lembrando que hoje o rodízio municipal de veículos está valendo já desde as 7h, vai até as 10h, depois das 5 da tarde às 8 da noite, para os carros e caminhões com as placas de finais 5 e 6. 8h02, agora sim a gente abre nossa programação musical dessa hora com a Zélia Duncan cantando Itamar Assunção, Mal Menor.

Cazuza dele e Gilberto Gil, essa foi um trem para as estrelas. Antes teve a Zélia Duncan com o Mal Menor do Itamar Assunção, 8h11. Uma investigação dos Estados Unidos concluiu ontem que 60 países, entre eles o Brasil, falharam em proibir e fiscalizar a importação de mercadorias produzidas com trabalho forçado. Como resposta, o governo americano propôs a aplicação de tarifas adicionais de 12,5% sobre todos os produtos desses países. O Brasil está entre as 60 economias citadas em investigação do Escritório de Comércio Americano. Segundo o relatório, a falta de mecanismos eficazes cria concorrência desleal para empresas e trabalhadores dos Estados Unidos. A medida ainda passará por consulta pública antes de uma decisão definitiva. 8h11, a gente segue agora com a Selmar, o seu olhar.

0: Ana Treia, de onde vem música de Marcos Thomas e Fernando Campos? Antes ouvimos Seu Mar com o Seu Olhar, de Arnaldo Antunes e Paulo Tati. 8h18, agora quem passa por aqui é o Alexandre Ingrevalo para te convidar para o Estúdio 77 de hoje, que vai ao ar às 2 da tarde. Bom dia, Alê.
1: Oi, Lau. Boa quarta-feira para você. Boa quarta-feira também para o nosso ouvinte que acompanha aqui o Música e Notícia pela Rádio Cultura Brasil. Hoje é dia do nosso quadro Teletema lá no Estúdio 77. Eu comecei nessa última segunda-feira uma série de homenagens ao Erasmo Carlos, ao nosso querido tremendão, ao nosso querido gigante gentil, como bem disse Rita Lee. Erasmo, que se estivesse conosco, completaria 85 anos de idade. Nessa próxima sexta-feira, dia 5 de junho, teremos homenagens também no nosso Estúdio 77, na Rádio Cultura Brasil, para o Erasmo, na sexta-feira. Mas a obra dele é tão incrível que eu já fui preparando homenagens na segunda, na quarta e também na sexta, claro. Hoje teremos mais um Teletema Erasmo, com músicas de Erasmo Carlos e Roberto Carlos que embalaram trilhas na televisão brasileira. Falando em televisão brasileira, hoje a gente também vai adiantar no Estúdio 77 uma novidade muito bem-vinda da TV Cultura. É a estreia do Bem Brasil, né? A volta do Bem Brasil à telinha da TV Cultura, programa que volta a ser apresentado pelo Wandy Doratiotto. A gente vai contar um pouquinho como será essa nova fase do Bem Brasil que estreia nesse final de semana, nesse próximo domingo, dia 7, ao meio-dia, ao vivo, pela TV Cultura, diretamente lá do Sesc Itaquera. E aí, para a gente entrar no clima, preparei também um Dois Tempos com o apresentador do Bem Brasil, nosso querido cantor, compositor, Wandy Doratiotto. E teremos também mais um episódio da série produzida e apresentada pela jornalista Cirlei Ribeiro, 5 vezes Marilyn, que celebra o centenário da estrela de Hollywood, Marilyn Monroe. Então, essas e outras atrações das 2 às 5 da tarde no nosso Estúdio 77 aqui pela Rádio Cultura Brasil. Espero todo mundo. É isso lá, obrigado, boa quarta-feira para você e para o nosso ouvinte também.

0: Ele, Catatau, Dengue e Pupilo, essa foi Janaína. Antes teve Luz da Nobreza, com Pedro Luiz e a Parede e Roberta Sá, música do Zé Renato e Pedro Luiz. Teve ainda os Paralamas do Sucesso, Tendo a Lua, de Herbert Viana e Tetê Tilê. E abrindo o bloco, Mamundi, com Cariocas, música da Adriana Calcanhoto. Agora, 8h41. E chegou a hora de mais um encontro aqui da programação da Cultura FM com a Cultura Brasil, com o Destaque Literário, esse quadro semanal produzido pelo Chico Carvalho, da Cultura FM, que apresenta obras de autores da literatura mundial através do diálogo entre palavras e música. Hoje é dia de falar sobre o romance 3, da escritora britânica Anne Quinn, que viveu entre 1936 e 1973. Com uma escrita que não faz concessões, ela revela personagens, ela revela a tensão sexual e psicológica entre a trinca de personagens dessa história, uma relação estabelecida por ausências, voyeurismo e violência velada. Vamos ouvir.
1: A gente devia ter ido com ela, Leon. Mas ela gostava de remar sozinha, e o tempo estava ruim de manhã, até ela comentou como as nuvens estavam baixas, não dava nem para ver as montanhas. Ela não devia ter ido. A culpa não é nossa, lembra? Ninguém é responsável pelas ações dos outros. Uma personagem com a inicial S. desaparece no mar. Ela era uma espécie de dama de companhia para o casal Ruth e Leonard. Ao receber a notícia, os dois começam a vasculhar o passado da antiga hóspede. Filmes caseiros, gravações em áudio e diários pessoais são pistas para formar um mosaico de memórias fragmentadas. Pelo menos ajudamos ela dando dinheiro para o aluguel, para a comida e essas coisas. Compensou a vida familiar que ela nunca teve. Ela te adorava, Ruth. Acho que sim. Tem uma coisa que tenho certeza que a gente deixou a vida dela bem mais fácil, Leon. Eu não tenho nem sombra de dúvidas que sim, Ruth.
2: Pouco a pouco vai emergindo um cenário composto por máscaras, banhos de banheira, estátuas de jardim, uma piscina esvaziada, um gato e um orquidário. Essa quantidade de linhas desencapadas cria distância entre as três personagens e o leitor. Mas isso só ajuda ao invés de atrapalhar, porque na ausência de uma trama bem urdida em referenciais sólidos, sobra tensão psicológica.
1: O gato se esfregou nas pernas dele, que o enxotou para longe enquanto tirava os pelos da calça. Barulhos de panelas, pratos. Ele fechou a porta, ficou encarando o gato em sua cadeira, que o encarou de volta. Bicho de merda, vamos, sai daí logo! Ele gesticulou.

0: pulou balançando os braços.
1: Anne Quinn é uma das vozes mais dissonantes e renovadoras da vanguarda literária inglesa da segunda metade do século XX e que só agora é publicada no Brasil. A exemplo do que parece ter acontecido a essa enigmática personagem S. no início desta fábula, a autora morreu afogada em 1973, quando tinha apenas 37 anos. Com um estilo marcado por uma prosa cheia de cortes abruptos, digressões e uma atmosfera entre o noir e o surreal, Anne Quinn basicamente nos convida a sentar numa plateia diante de um palco vazio e vai mostrando aos poucos as engrenagens que fazem movimentar suas figuras excêntricas.
0: Uma mudança quase desejada de um dia para o outro, como se saindo de um sonho e voltando a ele.
1: Três é um livro de Anne Quinn, tradução de Gisele Eberspacher, uma publicação da editora DBA. Roteiro e apresentação de Chico Carvalho. Gravação e montagem de Marcelo Nascimento.

Esse foi o terceiro movimento vivo do Divertimento para Fagote e Quinteto de Cordas, uma composição de Jean Francais, interpretação do ensemble Carl Stamitz e Amaury Vallès ao fagote. E esse foi o destaque literário dessa semana, esse quadro que apresenta diferentes autores da literatura mundial, criando um diálogo entre palavras e música, quadro produzido pelo Chico Carvalho. Semana que vem, quarta-feira, tem mais. Agora é 8h48, a gente segue com Baiana System.

0: Belchior dele, apenas um rapaz latino-americano. Antes teve Caetano Veloso com Soy Loco por Ti América, de Gilberto Gil e Capinã. E abrindo esse nosso bloco sul-americano, teve Baiana System e Mano Tchau com Sul-Americano, música de Russo Passapusso, Mano Tchau, Roberto Barreto e Marcelo Seco. Agora, pontualmente, 9 horas.
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0: O presidente Lula reuniu os ministros nesta quarta-feira em meio ao aumento das tensões entre Brasil e Estados Unidos. Entre os temas que devem dominar o encontro estão a proposta americana de taxar produtos brasileiros, a decisão dos Estados Unidos de classificar o PCC e o Comando Vermelho como organizações terroristas e o avanço da PEC, que prevê o fim da escala 6x1. A reunião também ocorre após mudanças em 18 ministérios e deve abordar assuntos que já entraram no debate político e eleitoral. 9:01, a gente segue para um rápido intervalo. Já já tem mais música e notícia por aqui. Até já.
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0: 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Comigo, Fabiana Ferraz.
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4: 9:03, ótimo dia para você que segue aqui na sintonia da Rádio Cultura Brasil. A gente segue para a última hora do programa de hoje. Vamos até às 10 com música brasileira e atualização das principais notícias do dia aqui em 77,9 FM para você que nos ouve pela FM Estendida aqui na capital. Lembrando que estamos ao vivo também em culturabrasil.com.br, no aplicativo Cultura Play para o seu celular ou tablet, e também pela TV digital, canal 2.5. Vou abrir a programação musical dessa hora com o som do Sabotage, Dama Tereza.

0: Som do Rap em Hood, com a participação da dama do samba, Leci Brandão, Sou Negrão. Antes teve som do Sabotage com ele e Instituto Dama Tereza. Agora 9h13.
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0: Dando aquela atualizada na situação do trânsito aqui na capital, agora a CET registra cerca de 474 quilômetros de lentidão na manhã dessa quarta-feira. Dois destaques aqui para a Avenida Jornalista Roberto Marinho, que já tem tráfego intenso no sentido da Marginal, desde a Rua Antônio de Macedo Soares até a entrada da Ponte Otávio Frias. Lentidão também na Avenida Salim Farah Maluf, nos dois sentidos, principalmente entre a Regente Feijó e a Marginal. Lembrando que hoje, quarta-feira, rodízio municipal de veículos está valendo até daqui a pouquinho, até às 10, depois das 5 da tarde, às 8 da noite, para os carros e caminhões com as placas de finais 5 e 6. 9h14, vou seguir com o som da Tássia Reis, meu Rap Jazz.

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1: Marina Sena, a parceria dela com o Yuri Rio Branco, essa foi Me Toca. Antes teve Tássia Reis, dela com o Meu Rap Jazz. Agora, 9 horas e 20 minutos.
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1: A quarta-feira começou fria aqui na capital paulista, mas os termômetros já apresentam elevação nas primeiras horas da manhã. Segundo o Centro de Gerenciamento de Emergências da Prefeitura, a temperatura média na cidade agora é de 15 graus. Hoje a máxima não deve ultrapassar os 20 graus. A tendência é de aumento gradual das temperaturas ao longo do dia. Apesar disso, segue em vigor o estado de atenção para baixas temperaturas decretado pela Defesa Civil Municipal desde o último dia 28 de maio. 9h21, vou seguir agora com o som do Pato Fu cantando Mutantes.

0: Letrux dela e Arthur Bragante, Ninguém Perguntou Por Você. Antes ouvimos Pato Fu, Ando Meio Desligado, de Rita Lee, Arnaldo Batista e Sérgio Dias, também conhecidos como os Mutantes. Agora 9:30.
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0: Israel e Líbano retomam nesta quarta-feira em Washington as negociações mediadas pelos Estados Unidos. A primeira rodada aconteceu ontem e, segundo o Departamento de Estado norte-americano, houve avanços nas discussões. As conversas acontecem em meio aos ataques contínuos entre Israel e o Hezbollah. O primeiro-ministro israelense, Benjamin Netanyahu, afirmou que as forças armadas do país continuarão as operações no sul do Líbano, apesar de declarações do presidente dos Estados Unidos, Donald Trump, sobre a situação na região. 9:31, seguimos com música por aqui, agora com a Marina Lima.

0: Lulu Santos e Kézia Estácio com As Curvas da Estrada de Santos, música de Erasmo e Roberto Carlos. Antes teve Marina Lima, de Rita Lee e Roberto de Carvalho, Nem Luxo Nem Lixo. 9h41, tá na hora de Solano Ribeiro e a Nova Música do Brasil.
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Aurora Espiritual, de Paulo Lumarte e Álvaro Faleiros, com os dois, mais a participação de João Marcondes no registro Fabulações Baudelairianas. 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

0: Paulo Neto cantando Belchior, essa foi Coração Selvagem, antes teve Cazuza e Frejá com Blues da Piedade. Agora 9h53, quem está passando por aqui, já chegando no estúdio para pegar o horário daqui a pouco, é a Fabiana Ferraz. Bom dia, Fabi.
1: Para pegar o horário.
0: Pegar o horário, pega. Batata quente.
1: Peguei. Ó, um spoiler rapidinho. Hoje eu terei uma presença muito especial. Uma artista que eu adoro, que eu acompanho desde quando emergiu na cena musical. Acho que já vai fazer quase uns 10 anos. Estou falando da Bia Ferreira.
0: Eba, tava falando aqui que eu vou tietar ali embaixo na redação, na hora que ela chegar.
1: Sim, eu também. Eu tenho que me controlar para não tietar durante a entrevista.
0: Sim.
1: A Bia é incrível. Ela lançou recentemente o álbum Améfrica, que é o terceiro álbum de estúdio da trajetória dela. É a nossa verdadeira embaixadora, né, do Brasil, né, da cultura brasileira, da música brasileira lá fora. Uhum. Roda o mundo inteiro levando a nossa música para lá. Faz muito mais shows fora do que aqui, inclusive.
0: Sim, né? Verdade.
1: Bom, enfim, o papo vai ser bom e a gente vai escutar o novo álbum dela, o Améfrica, a partir do meio-dia no Galeria.
0: Ai, que demais. E que nome incrível, né? Améfrica. Uau,
1: sim.
0: Arrasou. Então é isso aí, então a gente encerra o Música e Notícia de hoje com Nação Zumbi, a melhor hora da praia, para quem tá indo pra praia aí no feriado.

0: Nação Zumbi e Marisa Monte com A Melhor Hora da Praia, música de Dengue, Jorge do Peixe, Lúcio Maia e Pupilo, encerrando o Música e Notícia de hoje. 9h58 agora, muito obrigada pela sua companhia nessa manhã de quarta-feira. Eu sou a Laura Mayumi, na apresentação e na seleção musical. Conto com a redação da Gabriela Reis e o apoio de produção da Giovana Chaves. A gente volta amanhã, a partir das 7 da manhã. E você segue agora na companhia da Fabiana Ferraz com o Galeria de hoje. Beijo, boa quarta-feira e até a próxima.
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7: Agora 10 horas em ponto. Boa quarta-feira para você. Seja muito bem-vinda, seja muito bem-vindo. Hoje, dia 3 de junho de 2026. Esse é o Galeria da Rádio Cultura Brasil, que você sintoniza em 77,9 na FM Estendida. Também nos ouve pelo aplicativo Cultura Play, além do AM1200. E também estamos na TV aberta, no canal digital, no número 2.5. Aquela mistura boa de todos os dias, da música do presente com a música do passado. Eu também dou uma geral na agenda cultural da cidade, nos principais lançamentos da cena musical. E hoje eu terei o prazer de receber aqui ao vivo, presencialmente, Bia Ferreira, que lançou na última semana o terceiro álbum de estúdio de sua trajetória, o álbum Améfrica. A partir do meio-dia, então, Bia aqui comigo acompanha essa conversa. Eu vou abrir com Luiz Melodia e o clássico Pérola Negra.

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0: Do álbum Criolo, Amaro e Dino, deste ano a gente ouviu Fogo Lento, música de Amaro Freitas, Dino Santiago, Os Goias, Dodi Almeida e Holy. E antes eu abri o Galeria, hoje com Luiz Melodia, ouvimos Pérola Negra. Agora são 10 horas 7 minutos.
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0: O Porão do Cine Belas Artes apresenta hoje, às 9 da noite, o filme Desejo e Obsessão, de Claire Denis. O longa integra a mostra Novo Horror Francês. Na trama, recém-casados em lua de mel experimentam um amor tão intenso quanto perturbador. João Rabelo, filho de Paulinho da Viola, apresenta amanhã no Sesc Santo André o show do disco Coração Saudade, primeiro trabalho como cantor e compositor de canções. Ele também interpreta sucessos do pai a partir das 16h. A mostra Os Duplos de Hong Sang-soo está em cartaz até 14 de junho no Centro Cultural São Paulo. O evento faz uma seleção dos principais filmes do diretor sul-coreano e de outros cineastas que refletem os temas e a estética dele. A Galeria Simões de Assis apresenta uma mostra dedicada à produção abstrata do artista pernambucano Cícero Dias. Aberta até julho, a exposição reúne obras das décadas de 1940 ao início dos anos 60, percorrendo a transição da figuração à abstração. Agora tem Lued Luna por aqui, a gente ouve Requinte. Participação de Zudzilla, parceria deles.

0: A gente ouviu a Cell do álbum Novela, ela junto com o Lauryn Hodden nos vocais, Into My Novela, uma parceria da Cell com Lucas Martins e o Pupilo. Antes, Loé de Luna com o Zudzilla, uma parceria deles, ouvimos Requinte, do trabalho Antes que a Terra Acabe, da Loé. Agora 10h17.
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0: A Orquestra Brasileira de Música Jamaicana, OBMJ, sobe ao palco do Sesc Ipiranga nesta quinta, às 6 da tarde, e na sexta, às 8 da noite. Perto de completar 18 anos, o grupo estreia o novo projeto Cine OBMJ, que apresenta trilhas de filmes e séries em versões reggae e ska. No repertório, a obra de compositores célebres da história do cinema, como Ennio Morricone, John Williams, Nino Rota e Henry Mancini, é somada às contemporâneas trilhas de séries. Os últimos ingressos estão à venda nas bilheterias físicas das unidades do Sesc. A cantora e compositora e dançarina Flaira Ferro se apresenta nesta quinta no Sesc, 24 de maio. O repertório é composto por canções do álbum Afeto Radical, que você ouve ao fundo, e Relevar, da Flaira.

A artista pernambucana leva ao palco uma performance que une dança e sonoridades híbridas, dialogando com frevo, rock, música eletrônica e capoeira. O show acontece às 18h. Os ingressos estão disponíveis no site do SESC, também nas bilheterias físicas das unidades. Quinta-feira, no 24 de maio, Fly da Fé. E agora eu sigo com o Fagner, junto com o Ney Matogrosso, a gente relembra Postal de Amor.

Ouvimos Fit Sentinela Desarmada, de Acioli Neto. Toquei também Postal de Amor. A gente relembrou o Fagner com o Ney Matogrosso. O Fit gravou essa música também do projeto Fit Cantanei, para o projeto Fit Cantanei. A composição de Postal de Amor é do Fagner Fausto Nilo e Ricardo Bezerra. Agora, 10h26, vamos com Marcelo Genesi. O clássico Sou o Estopim, de Antônio Barros.

Essa foi Gal Costa com música do Djavan, Azul. E antes ouvimos com o próprio Djavan, Maçã do Rosto. E toquei Marcelo Genesi com o clássico Sou o Estopim, de Antônio Barros. São 10h36 agora. Um dos textos mais emblemáticos do dramaturgo inglês William Shakespeare, O Mercador de Veneza, inicia uma nova temporada no Teatro Tuca, no próximo sábado. Com lugares esgotados no Tucarena, a peça atrelada, estrelada pelo ator Dan Stuba, abriu novas sessões aos fins de semana de junho a julho. O espetáculo conta a história de Antônio, mercador que contrai uma dívida com agora agiota Shylock e aceita dar uma libra da própria carne como garantia. Os ingressos estão disponíveis na plataforma Simpla. Sigo com Roberto Carlos, vamos ouvir Não Vou Ficar.

Erasmo Carlos, é preciso dar um jeito, meu amigo. Parceria dele com Roberto. E antes a gente ouviu o Roberto com Não Vou Ficar, música de Tim Maia. Agora são 10h44. A São Paulo Companhia de Dança volta ao palco do Teatro Sérgio Cardoso entre os dias 4 e 7 de junho para a tradicional temporada de apresentações na casa. O espaço receberá a temporada 2026, Como Quem Sonha, inspirada pelo poema Amavice, de Hilda Hilst, que potencializa o sonho como força capaz de atravessar o corpo, a memória e o tempo. O grupo apresenta o balé O Lago dos Cisnes, na versão completa, criada por Mário Galitzi, especialmente para a companhia. Os ingressos estão disponíveis na plataforma Simpla. E agora eu sigo com a curitibana Bruna Lucchesi, que lançou recentemente o trabalho Bandoleira. A Bruna esteve aqui comigo, tem uma conversa disponível no site sobre esse trabalho. A gente ouve Cavalinhos.

Renato Godard, relembramos a música Como o Mar, do álbum Canções para Embalar Marujos, de 2010, composição de Renato Godard. E antes a Bruna Lucchesi, do álbum Bandoleira, recém-lançado por ela, ouvimos Cavalinhos, música de domínio público. Agora 10h51, tem Raul Seixas por aqui, Let Me Sing, Let Me Sing.

0: Raulzito com Let Me Sing, Let Me Sing, uma parceria dele com Nadine Wisner. Agora, 10h55, eu vou para o intervalo e já retorno com a segunda hora do Galeria, rapidinho.
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0: A Justiça de São Paulo determina uma soltura do ex-auditor fiscal Arthur Gomes da Silva Neto, um dos réus da Operação Ícaro, que investiga um suposto esquema de aprovação fraudulenta de crédito de ICMS na Secretaria da Fazenda Paulista. A decisão foi assinada pelo juiz Tiago Baldani Gomes de Filippo. Em nota, a defesa informou que Arthur Neto cumprirá todas as determinações judiciais e seguirá à disposição da Justiça. Ele havia sido preso durante a operação, que também teve como alvos empresários ligados à Ultrafarma e à Fast Shop. A China afirmou nesta quarta-feira que se opõe às tarifas unilaterais e negou acusações de uso de trabalho forçado. A reação ocorre após os Estados Unidos proporem uma tarifa adicional de 12,5% sobre produtos importados de cerca de 60 economias, incluindo China e Brasil. A medida foi anunciada depois de uma investigação americana concluir que esses países falharam em fiscalizar e impedir a importação de mercadorias produzidas com trabalho forçado. Pequim rejeitou as alegações e afirmou que as acusações feitas por Washington não têm fundamento. Mais informações e outras notícias em uma hora.

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4: 10 horas 58 minutos.
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7: Falta um minutinho para as 11 da manhã. Boa quarta-feira para você. Seja bem-vindo, seja bem-vinda você que está chegando agora aqui na Rádio Cultura Brasil. Esse é o Galeria. Eu sigo com a segunda hora do programa. Vamos até a 1 da tarde, sempre fazendo uma mistura boa da música do presente com a música do passado. Eu dou uma geral nos principais lançamentos da cena musical. E hoje eu vou receber aqui ao vivo e presencialmente, a partir do meio-dia, Bia Ferreira, ela que acaba de lançar o álbum Améfrica. Então acompanhe essa conversa que começa ao meio-dia por aqui. Bom, e dando uma geral nos lançamentos da cena, quem estreou na cena musical brasileira foi a filha caçula de João Gilberto. Lulu Gilberto, de apenas 21 aninhos, lançou o álbum que leva o nome dela, Lulu Gilberto, e a gente ouve uma versão de Avarandado, ela junto com o Tom Veloso, uma música que foi eternizada na voz de Gal Costa. Avarandado, então, com Lulu e Tom Veloso. Música de Caetano.

Elis Regina com Tom Jobim, Chovendo na Roseira, de Tom. E antes, Lulu Gilberto e Tom Veloso, do álbum de estreia de Lulu Gilberto, filha caçula de João Gilberto. A gente ouviu Avarandado, de Caetano Veloso. Agora, 11 horas 7 minutos. Entre os dias 5 e 14 de junho, a Cinemateca apresenta a mostra Mulheres do Cinema Tchecoslovaco, uma programação gratuita com mais de 40 filmes em torno da presença feminina na produção cinematográfica do antigo país europeu. Serão destacadas obras de diretoras de diferentes épocas, contando com pioneiras que produziram no período silencioso e a geração do cinema moderno, dos anos 60 e 70. A sessão de abertura exibirá os filmes O Longa, O Assassinato do Senhor Diabo e o curta-metragem de animação Uma História Comum. No último dia, a pesquisadora Luisa Wollinger Delfino ministrará a palestra Esther Kumbrachová, a dama oculta do cinema tchecoslovaco. Os ingressos devem ser retirados na bilheteria da Cinemateca uma hora antes do início de cada sessão. E agora, o alagoano Ítalo, do novo álbum dele, o Catatal, a gente vai ouvir Pelé Doutor.

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0: Chico Buarque, Deixa a Menina. Composição do Chico Buarque. E antes, Ítalo com Pelé Doutor, do Ítalo. Agora, 11 horas e 14 minutos.
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0: O músico Tião Carvalho sobe ao palco do Sesc Casa Verde, nesta quinta, às 4 da tarde. No repertório, o artista apresenta diversos ritmos, como o Bumba Meu Boi, Coco de Roda, Forró e Frevo. A entrada é livre. O cantor, compositor e poeta Siba se apresenta nesta quinta na Casa de Francisca. No repertório, canções do disco Máquina de Fazer Festa, que mapeia a produção recente do artista, especialmente os lançamentos anuais de carnaval, além da trajetória do Siba com a Floresta. O show acontece às 9h30 e os ingressos estão disponíveis na plataforma Simpla. Então vamos relembrar o Siba, a Jarra e a Aranha.

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Esse é o Hortinho, a gente ouviu Repensista dos Encantados, faixa título do trabalho que o Hortinho lançou no ano passado. A gente ouviu antes o Ciba, A Jarra e a Aranha, do Ciba. 11h22 agora, sigo com a Anitta, ela com a Lineker, Caminhador, do álbum Equilíbrio.

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1: A gente ouviu Baiana System com Sul-Americano, Baiana com Manu Chao. Antes, Anitta com Lineker, ouvimos Caminhador. Agora, 11h29, sigo com Novos Baianos por aqui, a gente ouve Ladeira da Praça.

A gente ouviu Chico Science e a Nação Zumbi com Criança de Domingo, música de Cadão Volpato e Ricardo Salvani, e antes Novos Baianos, Ladeira da Praça, de Moraes e Galvão. 11h37, a gente falou sobre Chico Sainz, tocamos a Nação Zumbi. Eu sigo com o Pupilo, do álbum autoral dele. A gente ouve Forró no Asfalto, ele com Agnes Nunes.

Lúcio Maia, dele, Marcos Gerez e Rafael Cunha. A gente ouviu o Fetiche Motel, do novo trabalho do Lúcio, que leva o nome dele. E antes, Pupilo com Agnes Nunes, parceria do Pupilo com Alberto Continentino, Forró no Asfalto. Agora, 11h44, sigo com o Chico César. O amor é um ato revolucionário.

0: Chico César. Ele com Luiz Carlini, O Amor é um Ato Revolucionário, música de Chico César. Agora são 11h51, eu vou deixar duas músicas aqui para poder fazer a troca de estúdio e receber a minha convidada hoje, Bia Ferreira, ela que lançou na semana passada o terceiro álbum de estúdio de sua trajetória, o Améfrica. Então, logo mais ao meio-dia, já vou fazer a troca aqui, daqui a pouquinho, então, ao vivo comigo, Bia Ferreira. Você pode assistir a gente na TV aberta, no canal 2.5, e também ouvir pelo 77.9 na faixa estendida e também no aplicativo Cultura Play. É isso, vou deixar então Cordeiro de Nanã com Caetano e na sequência o Mestre Matheus Aleluia com Fogueira Doce. E daqui a pouquinho, então, eu volto com a Bia.
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5: Meio-dia e um minuto.
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0: Hoje eu recebo uma artista que eu acompanho há alguns anos, que se consolidou como uma das principais vozes da música brasileira no exterior, com uma trajetória marcada por turnês internacionais constantes. Representou o Brasil recentemente no International Jazz Day, em Chicago. No evento, ela foi a única brasileira a integrar o elenco, né, do All-Star Global Concert, dividindo o palco com ícones como Herbie Hancock. E na última semana, ela lançou seu terceiro álbum de estúdio, intitulado Améfrica. Com vocês, Bia Ferreira.
1: Salve, yes. Salve, minha família. Que alegria de estar aqui de novo, Fabi.
0: Eu que pra mim é sempre uma alegria.
1: Apaixonada mesmo por você, obrigada.
0: Eu que sou, Bia. E assim, já te digo já de cara que é isso, gente. A Bia eu acompanho assim desde o início. Eu acho que logo depois que você começou a viralizar lá com o Soulfar, né? Sim. Com Cota Não É Esmola. E eu já te falei, eu acho que isso, te falo novamente, e você sempre foi uma grande inspiração para mim. O Diversas, que é um programa que me dá tantas alegrias há tanto tempo, que está no ar desde 2021, né? Começou como um programa independente e tal. Eu me inspirei muito em você e em Elza Soares.
1: Nossa, que moral, que lindo!
0: Para criar o programa, sabe? Essa força feminina. Então, e você, quando eu conheci, você veio com uma leva assim, de compositoras que me inspiraram muito, que me ajudaram a mudar minha visão de mundo. Eu acho que foi bem na época da Mulher do Fim do Mundo, né? Tinha acabado de lançar. Aí veio Bia. Aí Linda Quebrada também surgiu. Aí surgiu Lineker. Aí surgiu Letrux também. Enfim, uma leva de compositoras muito potentes. E você veio nessa leva, né?
1: Sim, eu acho que foi um momento, foi um boom, assim, de protagonismo de mulheres negras, assim. Eu acho que teve um lugar, assim, onde a arte de mulheres negras, depois desse disco da Elza, principalmente, assim, deu abriu esse leque, né? Então, eu acho que a gente teve um boom de muita gente muito boa. Eu acho que eu sou muito feliz de ser contemporânea dessas pessoas,
0: galera,
1: assim.
0: Dessa galera,
1: porque,
0: né?
1: Poxa, quando eu tiver velhinha, falar que eu fazia arte no mesmo tempo que esse pessoal, é muito bonito, né?
0: Sim, Bicharte também.
1: Bicharte é meu amor.
0: Bom, enfim.
1: Bicharte é minha irmã mais nova, eu adotei menor de idade. É meu amor.
0: Bom, e de lá pra cá, Bia Ferreira, como eu disse aqui na abertura, se consolidou como uma das principais vozes da música brasileira no exterior. E isso, assim, ficou mais legitimado ainda com a sua participação no Jazz Day, que é um evento super importante do jazz mundial. Menina do céu, como é que você foi parar lá?
1: Nossa!
0: E com quem que você dividiu o palco aí com essas feras?
1: Primeiro que eu tenho vindo de uma sequência de turnês onde eu tô descobrindo que a minha arte é vista como jazz fora do Brasil.
0: Sim.
1: Que isso pra mim é uma novidade. Eu não me vejo como uma cantora de jazz. Na verdade, eu tenho muita dificuldade de botar um gênero no que eu faço. Mas aí eu toquei no North Sea Jazz Festival, toquei no Paleo Festival, tô fazendo vários festivais de jazz pelo mundo e fiz um show no Lincoln Center, em Nova York, ano passado. E o diretor desse International Jazz Day tava lá e ele decidiu que queria me levar. E aí seria no ano passado, mas ano passado eu não tinha a data do dia 30 de abril. E a gente já fechou no ano passado pra fazer agora, mas eu fiquei assim, tudo bem. Vou fazer um show de jazz em Chicago. Aí eu fui agora em janeiro pro Lincoln Center de novo. Foi meu primeiro show do ano agora em janeiro. E o pessoal, os jornalistas me perguntando, você tá nervosa pra fazer o International Jazz Day? E eu assim, não. Não tô nervosa, não. Acho que eu vou ficar mais ansiosa quando chegar perto e tal, mas eu tô tranquila. É, porque você vai tocar com o Herbie Hancock. Aí eu falei, que é um senhorzinho, um fofo. Tocou com o Miles Davis a vida inteira, amigo do Quincy Jones. Tipo assim, que legal. Na minha cabeça, International Jazz Day, com tantos artistas espetaculares, eu ia fazer um número no Dia Internacional do Jazz. Mas eu acho que eu ainda não tinha tido a consciência de que eu estaria no palco com essas pessoas. Porque, tipo, vai ter um número, tem vários outros músicos que tocam. Então, vão montar uma banda ali pra tocar comigo e tal. Montaram mesmo essa banda, que tinha Antônio Sanches na bateria, Caroline Carrington na percussão, sei lá, uma galera, Robert Brown na guitarra. E eu assim, essa banda é muito massa. E eu fui a única que toquei música autoral, que era antes de ir. Então, eles estudaram a minha música para eu poder tocar. Falei, pô,
0: você se apresentou com Antes de Ir, né?
1: Me apresentei com Antes de Ir.
0: Gente, que maravilhoso.
1: E aí, recebi um e-mail do diretor falando, olha, Bia, a gente vai fazer uma versão de Imagine, do John Lennon, com o arranjo do Herbie, que ele já gravou esse arranjo. Quando ele gravou com Pink, sei lá, uma galera. E ele vai reproduzir essa canção no palco. Porque Chicago é a cidade dele. Ele tinha acabado de receber a chave da cidade. Eu vi Herbie Hancock recebendo a chave da cidade de Chicago. E o último que tinha recebido era o Frank Sinatra. Então, tipo assim, vivendo momentos históricos. E aí, olha, e aí vai ter você, o Herbie Hancock, o Buddy Guy, o Marcus Miller no baixo, Buddy Guy na guitarra, Herbie Hancock no piano. Mino Cinello, que é o percussionista do Miles Davis e de uma galera, na percussão. E eu fui ficando desesperada.
0: Aí você ficou nervosa.
1: Aí eu fui ficando nervosa. E aí, quando eu cheguei lá, e aí quem ia cantar comigo no palco era Diane Reeves, Didi Bridgewater, Gregory Porter, Jacob Collier, Liz Wright e eu. Eu falei, o que eu tô fazendo aqui? Porque eu fiquei nessa, tipo, tudo bem, gente, que vocês entendem que meu trabalho é jazz. Agora, pra ocupar um lugar igual esse aqui, eu não sabia que a gente chegava, né?
0: Que você era tão jazz assim.
1: É, eu não sabia que eu era tão jazz. E aí foi na Lyric Opera de Chicago, que é um palco histórico e um palco lindo. Acho que eu não tinha tocado num teatro tão bonito assim. Foi transmitido pra 250 milhões de pessoas pelo mundo, ao vivo. E eu fui, pra mim foi, acho que a realização de falar, poxa, Bia, lembra daquela menina que estava morando na rua em 2016? Que estava morando em ocupações em 2016? Que comia no Bom Prato por R$1 em 2016?
0: Com violão nas costas, cantando
1: com
0: em
1: violão
0: praça.
1: Nas costas, rodando seu chapéu na rua para comer, para garantir a janta? Então, essa menina que nunca nem sonhou que seria possível estar nesse lugar, você está no caminho certo. Eu acho que foi... esse show foi o show que me deu a realização do caminho certo, sabe? De falar assim, poxa, nós estamos num corre muito bonito, tentando conseguir esse reconhecimento aqui no Brasil, mas ser chancelada por essa galera que eu sou muito fã e que todo mundo que entende de música acha muito bom, me botou nesse lugar de entender que, poxa, estamos num caminho muito certo de fazer arte, sem pisar em ninguém, sem apavoro, sem hipersexualizar, sem mudar o discurso, né?
0: Sim.
1: Então, eu fiquei muito orgulhosa. Foi dia 30 de abril e foi o meu primeiro show com 33 anos.
0: Gente!
1: Foi uma loucura, linda. Fabi. Eu fiquei muito feliz.
0: Agora, Bia, você começou a rodar o mundo. E qual foi a sementinha, né, que te deu essa força toda, né, para rodar mesmo o mundo e o cara te chamar ali, também te chamar aqui? E como é que isso começou a acontecer?
1: Cara, essa história começa um pouquinho antes, em 2016, que foi quando eu peguei carona de caminhão de Aracaju para descer para São Paulo. Na verdade, eu queria ir para Curitiba, porque tinha uma cantora chamada Michelle Mara, que tinha acabado de ganhar um prêmio de melhor imitadora de Aretha Franklin na América Latina. E ela cantava... Ela canta até hoje, ela mora em Portugal hoje, mas ela canta magnificamente. E aí eu mandei uma mensagem no Facebook, falei, ó, Michelle, sou Bia Ferreira, artista de rua, roda o chapéu, tô pegando carona de caminhão aqui em Aracaju, eu quero chegar em Curitiba a tempo pro seu show. Se eu chegar, você me dá o ingresso? Porque eu não tenho dinheiro pra comprar o ingresso. Pô, ela me respondeu rindo, falou, ah, que aventura, pô, se rolar, seu nome vai estar lá, na porta. E aí eu cheguei, tipo, em Curitiba umas 3 horas antes do show. Não tinha comido, não tinha tomado banho, não tinha nada. Era eu, minha mochila, meu violão. Sentei na pracinha, era na praça do ciclista ali, tava tendo um festival. Sentei na pracinha, toquei Cota Não É Esmola. Rodei meu chapéu pra conseguir fazer uma graninha de comer e tal. E entrei pro show. Terminou o show, fui falar com ela e tal. Ela falou, poxa, quando eu cheguei você tava cantando lá fora. Que voz bonita você tem. Falei, pô, eu sou a cantora que te mandou mensagem. A Bia Ferreira, tarará. E aí, conversamos, viramos amigas, e ela falou, pô, amanhã tem um show de uma amiga minha, o nome dela é Janine Matias. Você vai nesse lugar aqui, você vai assistir o show dela. Janine Matias, que tem o Samba da Nega, que é uma cantora incrível, ela é de Brasília, mas morava em Curitiba. E aí, foi isso. Fui no show da Janine Matias, rodadora de chapéu que eu sou, pedi pra fazer uma participação e rodar meu chapéu, só que o show dela era show de DJ e voz. Então, eu falei, poxa, não tem como ligar o violão. Falei, não, eu canto a capela mesmo. Cantei Cota Não É Esmola, a capela, rodei meu chapéu. E aí, acabou o show, ela falou, poxa, você canta bonito, né? Falei, ah, muito obrigada e tal. Ela, olha, duas coisas. Eu tenho um show pra fazer amanhã e apareceu um casamento que vai salvar meu mês. Esse show que eu tinha pra fazer amanhã não tem cachê. Você não quer ir cantar lá, não? Vai cantar lá que eu vou fazer esse show do casamento. Eles não pagam um cachê, mas eles te dão um vídeo. Eles vão gravar um vídeo da sua apresentação.
0: Quero sofá.
1: Gata, eu nem sabia que era sofá. Eu cheguei lá, não tinha nem roupa. A Michelle Mara tem um marido que é nigeriano, que vende umas batas e tal. Me emprestou uma bata, que é aquela batinha roxa que eu tô. Cheguei num lugar que eu não sabia o que era. Só tinha gente branca, Curitiba. Eu falei, e como é que eu vou cantar? Genocídio do Povo Preto, como é que eu vou cantar essas coisas que eu canto nesse lugar aqui e rodar chapéu pra esse povo ainda? Porque não tem cachê, tudo bem, mas eu sou rodadora de chapéu, eu sou artista de rua. Cheguei lá, que música que você quer que grava? Aí eu falei, pô, Levante a Bandeira do Amor. Eu vou chegar com amor, que aí tá tudo bem. Aí cantei, sei lá, De Dentro do AP, Cota Não É Esmola, Levante a Bandeira do Amor e Não Precisa Ser Amélia. Peguei meu caminhãozinho de volta e tô eu voltando. Parei na Chapada Diamantina, de carona de caminhão. Vendi meu celular pra alugar uma casa que eu queria ficar lá. E fiquei sem celular, rodando chapéu na rua em Lençóis.
0: Sensacional.
1: E aí, quando eu cheguei em Lençóis, rodando chapéu, uma moça que tava no restaurante falou, ei, você não é Bia Ferreira? Eu falei, pô, eu sou Bia Ferreira. Você canta Cota Não É Esmola, não é? Eu falei, pô, eu canto Cota Não É Esmola, mas eu não cantei essa música hoje. Ela falou, não, mas é você nesse vídeo. E aí, ela me mostrou o vídeo, e tipo, eu gravei em dezembro. Isso era janeiro, final de janeiro de 2018. Ela falou, mas é você aqui. E aí, quando eu vi o vídeo, tinha 1 milhão de visualizações no vídeo de Cota Não É Esmola. E eu falei, mas eu pedi pra gravar Levante a Bandeira do Amor. Mas eles acharam mais impactante o Cota, subiram o Cota. E hoje em dia é o vídeo mais assistido do Sofar Sounds na América Latina.
0: Quantos milhões de visualizações?
1: Acho que a gente tá com 15 milhões ou mais.
0: 15 milhões.
1: E aí esse vídeo fez com que muita gente visse o meu trabalho. E eu comecei a receber convite pra tocar no México, pra tocar em Portugal, pra tocar, sei lá, no Paraguai. E eu comecei a aceitar os convites.
0: Claro.
1: Eu não tinha RG, eu não tinha passaporte, eu não tinha nada. Aí eu comecei a fazer. Então, esse vídeo foi a sementinha pra eu começar a tocar fora do Brasil. Foi a sementinha pro meu trabalho começar a ser reconhecido enquanto um trabalho de uma artista autoral, profissional. Eu faço isso desde 2009, profissionalmente. Mas em 2018 foi quando o negócio começou a
0: acontecer.
1: E aí, fui fazer minha primeira turnê na Europa. Foram 5 shows. Foram 4 em Portugal, 1 em Berlim. Isso novembro de 2018 já. 2019 eu já tinha uma turnê com 14 shows para fazer na Europa e alguns shows México e América Latina. E na pandemia, eu sou diabética, eu tomei a vacina antes. Assim, antes, naquelas, né? Porque todo mundo já tinha vacinado, só o Brasil
0: só
1: que tava
0: Brasil
1: sem vacina.
0: Não. Sim.
1: Então, consegui tomar a vacina antes. Então, como na Europa todo mundo já tava vacinado, eu fui para lá. Então, durante os anos da pandemia, eu tava fazendo shows na Europa com a galera 1 metro de distância de separação das cadeiras, mas vários festivais acontecendo e eu fui pra tocar. Em 2022, eu fiz o melhor show case da Womex.
0: Que é aquela feira, né?
1: É.
0: Super
1: que é
0: importante.
1: A maior feira de música e tecnologia da Europa. E eu fui considerado o melhor show dessa feira. Saí de lá com 53 shows bookados fora do Brasil.
0: Uau,
1: e aí,
0: uau.
1: 2023, 53 shows. 2024, 55 shows. 2025, 60 shows fora do Brasil. E aí, 2026, a gente tá dando uma reduzidinha. A gente vai fazer 45 shows esse ano. Mas pra dar uma reduzida.
0: Uma reduzidinha.
1: Eu não aguentei. Eu não aguentei. Ano passado foi muito. Fiquei 8 meses sem voltar pro Brasil. E acho que minha arte só faz sentido se for aqui. Assim, faz sentido fora, mas eu quero que as pessoas entendam o que eu tô dizendo, né? Eu acho que as pessoas fora gostam da minha arte porque acham bonito, porque a execução é bonita, o show é massa, mas eles não entendem exatamente o que eu tô dizendo. E acho que essa mensagem é uma mensagem que eu queria muito trazer pra cá.
0: Então, o seu público é maior na Europa, né, do que nos Estados Unidos, e, enfim...
1: É, nos últimos 3 anos eu tenho feito turnês nos Estados Unidos. Esse ano... é o ano que eu faço mais shows nos Estados Unidos do que na Europa.
0: Tá.
1: Então, esse ano eu já fui para os Estados Unidos em janeiro, fiz uma pequena turnê, fui em março, fiz outra turnê, fui agora, voltei na segunda-feira passada, e fui em abril também, né, para fazer... Que foi essa que eu voltei agora. É, que eu fui para Chicago e outros festivais, e volto em julho, volto em setembro para os Estados Unidos, e volto em novembro para os Estados Unidos. Então, esse ano eu toco mais nos Estados Unidos do que na Europa, mas estou na Europa também. Europa, África... E América do Sul. E tamo rodando.
0: E quando você fala, mas o pessoal não entende o que eu tô cantando, né?
1: Uhum.
0: É, quem é esse público que vai assistir a Bia Ferreira, que deixa lá, né, que os ingressos ficam esgotados? Quem é essa turma que
1: Olha,
0: vai te ouvir?
1: O meu público normalmente é do país onde eu vou tocar. É, e é isso, é uma leitura que eu fiz nesses anos de trabalho. Pessoas brasileiras que moram fora do Brasil. Ou elas estão numa correria muito grande, trabalham como babá, Sim. restaurante, garçom, e não tem tempo nem dinheiro de ir num show. Ou são pessoas com muito dinheiro que saíram do Brasil e têm um pensamento nada progressista e não concorda com a minha música. Então, eu não tenho um público brasileiro fora do Brasil.
0: É um público gringo mesmo.
1: É um público gringo.
0: Interessado em música brasileira.
1: Interessado em música brasileira.
0: Até porque a nossa... A música brasileira tem muita gente interessada fora do Brasil.
1: Exatamente.
0: Sempre foi assim, né?
1: Quando você fala, eu faço música brasileira, as pessoas param pra respeitar o que você faz, sem ouvir o que você faz. Quando você fala, eu faço música brasileira, a galera fala, Milton Nascimento? Eu falei, pô, nasci em Minas Gerais. Milton Nascimento, qual foi? É, Milton Nascimento.
0: Que cidade você nasceu em Minas?
1: Carangola. É uma cidade na divisa com o Espírito Santo.
0: Tá.
1: Perto de Muriaé... passa pelo Vale do Rio Doce. É onde passa o Rio Doce ali. E é uma roça. Hoje em dia tem 1000 habitantes lá onde eu nasci.
0: Olha só.
1: Então, tipo, sei lá. Eu nasci em Carangola porque era onde tinha hospital. Mas eu fui criada em Santa Rita do Mutum.
0: De Carangola para o Jazz Day em Chicago.
1: É, sabe?
0: E Lincoln Center em Nova York. É uma maravilha.
1: Eu fico assim. Então, eu acho que o meu público é um público de outros países. Até 2022, até esse show da Womix, eu só falava português. E aí eu decorei frases pra falar antes de cada música, pra explicar, tipo, ó, essa música é sobre o direito das mulheres, essa música eu tô falando sobre amor, essa música eu falo como é ser uma mulher negra na América do Sul. Eu decorei pequenas frases pra falar em inglês, porque todo mundo lá só falava inglês e tal. Depois que eu fechei esses shows, eu ia ter que aprender a falar inglês. Como é que eu vou fazer 53 shows fora do Brasil?
0: E você aprendeu, né?
1: Eu aprendi em 8 meses.
0: Olha só.
1: Então, eu tive de outubro, que foi a Womix, até março, que foi quando começou o show, foi o tempo que eu tive para aprender a falar inglês e depois o resto eu fui aprendendo. Então, hoje em dia, eu falo inglês, falo espanhol, falo francês, eu consigo explicar o meu show todinho nesses idiomas. Então, eu consigo explicar sobre o que é cada canção, fazer uma piada que todo mundo vai rir, eu já consigo interagir melhor com o público. Mas eles não entendem literalmente o que eu tô cantando. Eles entendem o que eu expliquei. E aí, depois, eles sentem. A partir do que eles estão escutando, eles sentem aquilo que eu expliquei, que a música fala sobre. Mas palavra por palavra, Sim. só em Portugal. Aí lá nós recebemos ameaça de morte. Não, brincadeira, brincadeira. Mas acontece. Eu acho que em Portugal foi o lugar que eu encontrei mais dificuldade de entrar no mercado mesmo, porque eles entendem o que eu tô falando. Mas hoje em dia é um dos países onde eu sou mais respeitada e amada.
0: Mas quando você fala, eu tenho mais dificuldade porque eles entendem o que eu tô falando. E eles, então é melhor não entender o que você tá falando? Não. As pessoas, como é que você vê
1: eu
0: isso?
1: Eu gosto que entenda. Eu gosto que entenda. Porque se a pessoa respeitar a minha arte entendendo o que eu tô falando, é porque tá legal.
0: Sim,
1: né?
0: Sim.
1: E aí eu acho que... em Portugal eu tive dificuldade por causa dessa relação, né? Do colonialismo e tudo, e porque eu vinha de... Eu vinha, não, eu fui construída num lugar de fazer arte que é muito político, né? Eu acho que esse disco, a Méfrica, eu tô tentando tirar um pouquinho o pé desse lugar, principalmente porque minha terapia tá muito cara, Fabi. É muito ruim ficar mexendo na dor da gente o tempo todo e as pessoas ficarem esperando que você fale da sua dor o tempo todo. Então, esse disco eu venho falando mais de afeto, mais de alegria, embora eu também fale sobre política, mas num outro lugar. E aí, em Portugal, é um lugar onde as pessoas entendem muito o que eu tô falando e discordam, porque a história contada por eles é diferente da história que a gente conhece aqui. Então, até eu entender isso também, eu tive uma dificuldade. Hoje em dia, sei lá, ano passado eu fiz um show para 45 mil pessoas em Portugal. É, todas as pessoas cantando Diga Não ao Genocídio do Povo Preto, cantando
0: que
1: A
0: legal.
1: Conta Vai Chegar. E aí eu acho que Sim. foi também um reconhecimento de que se a gente chega com afeto, se a gente chega com respeito, a gente consegue se fazer entender. Então, o público português hoje é o meu maior público. É onde eu faço shows lotados e com maior número de público. É em Portugal. Embora eu faça festivais pelo mundo inteiro, mas em Portugal, 20 mil, 45 mil pessoas, a gente consegue ocupar esses espaços, assim.
0: Uau, uau. Bom, então vamos ouvir a música.
1: Bora, por favor.
0: Que abre o álbum. Daqui a pouco a gente começa, então, a falar de Améfrica. Então eu vou pedir pro Marcelo soltar pra gente a Améfrica. Hoje, Bia Ferreira aqui comigo. Fica à vontade, manda sua mensagem, quer participar no 11 97373 7229.
1: Fala comigo!

0: Bia Ferreira, a gente ouviu a Méfrica, faixa título do novíssimo trabalho da Bia, que aliás abre o disco. Vamos falar sobre o título, que é uma referência ao conceito de americanidade. Eu quero que você explique, né, Dalélia?
1: Sim.
0: Me conte.
1: Poxa, Fabi, eu gosto muito de unir arte com intelectualidade, porque eu acho que não existe fazer arte sem ter um embasamento intelectual. De conceito mesmo do que você está fazendo. Então, eu gosto muito de estudar. Essa é das minhas coisas que eu não abro mão. E eu me encontrei com a Méfrica e essa ideia de a Méfrica Latina e a Méfricanidade da Lélia Gonzalez, que é uma intelectual brasileira, também lésbica, também negra, que estava pensando esse tipo de revolução de como a gente vê esse território que a gente ocupa. Eu nem pensava em nascer. Então eu gosto quando eu acho que eu estou fazendo uma coisa muito revolucionária e eu acho alguém que já estava falando há muito tempo antes de mim. E aí eu estou numa paixão pela Lélia, assim. E ela tem esse estudo sobre a africanidade, que é apresentar esse território desse continente que não é América, porque a América é, Américo é o colonizador, né? Esse continente que foi construído a partir de povos originários, que são os donos desse lugar, e das pessoas negras que vieram de diáspora, que esse território é construído por isso. Tudo que você vê é construído e pensado culturalmente, espiritualmente, intelectualmente, visualmente, a partir do conceito desses povos. Então, isso foi o que me fez querer falar sobre isso. Falar que Caribe também é a América Latina. Falar que América não é um país. Lá é Estados Unidos, existe Canadá, mas existe o México, que também é a América do Norte, que ninguém está falando. Então, falar dessa união desses povos enquanto compreensão de que 99% é mais que um. Então, se tem um 1% aí que está num lugar. Se a gente consegue se olhar no olho e se reconhecer enquanto igual, eu acho que a gente consegue, com afeto, trazer esse lugar bonito de unidade desse território. Então, a partir disso, eu pensei em fazer esse disco. E essa primeira música, Améfrica, é a minha primeira música em espanhol ou em qualquer outro idioma diferente. E eu busquei escrever uma canção com palavras em espanhol que são similares ao português. Então você vai ouvir a canção, mesmo sem falar espanhol, você vai entender o que eu estou falando, porque eu tive o cuidado de compor com palavras que são similares ao português, para que as pessoas do Brasil entendam, primeiro, que a gente também é América Latina, que a gente não é porque a gente é o maior país que a gente não precisa falar espanhol, por exemplo. Por que que a gente aprende a falar inglês e eles nem querem a gente lá? Então,
0: Eu estava pensando nisso esses dias, falando, gente, preciso aprender a falar espanhol.
1: A gente tem que falar espanhol porque todo mundo no nosso redor fala espanhol.
0: Isso.
1: Como é que a gente não vai se comunicar com os nossos vizinhos, né? Então, de mostrar para a galera que ouve meu som que é possível a gente falar espanhol, que você pode pegar só seu RG e viajar a América Latina inteira, sem passaporte, sem precisar ter problema com fronteira, sabe? Que a gente consegue se reconhecer nesse território. Então, escrevi essa canção, Améfrica, onde eu misturo espanhol e português no mesmo lugar, como uma mesma língua, e trazendo esse conceito de povos originários, o conceito da unidade mesmo, de quem nós somos, de como nós fomos construídos. Que todo mundo, se for olhar a ancestralidade, vai encontrar uma pessoa negra ou uma pessoa de povos originários, porque essas pessoas são as pessoas fundamentais desse lugar. Então, as pessoas negras nem eram para estar aqui, não tinha. Tinha só pessoas indígenas, mas já que a gente foi trazido, essa tecnologia de sobrevivência também foi compartilhada conosco. Então, esse é o conceito desse disco, é mostrar esse território a partir do olhar de pessoas afrodiaspóricas e de pessoas originárias, lembrando que tudo que a gente conhece de culturalmente, cultura, ritmo, história, resistência, tudo que a gente conhece de natureza, tudo que a gente conhece de remédio, tudo que a gente conhece de tudo isso vem do conhecimento de povos originários e de
0: Originário,
1: povos afrodiaspóricos. Então, essa é a mensagem desse disco, para além de falar muito sobre amor.
0: Ó, tem uma mensagem que chegou da Andréa Cirilo Cidia, que belíssima oportunidade termos uma artista tão importante e que não vejo a hora de poder assistir aqui em Sampa. Quando vai rolar? Eu amo seu trabalho. Andréa Cirilo mandou mensagem aqui pra mim.
1: Andréia, Vamos pedir esse show aqui em Sampa, que eu também tô querendo, menina. Também tô querendo botar esse show de América. A gente fez um pré-lançamento, o Fabi tava lá. A gente fez um pré-lançamento no Sesc Pompeia, dia 20 de março. E estamos tentando organizar para esse segundo semestre uma presença um pouco mais marcante aqui na cidade de São Paulo. Fica esperando que a gente vai anunciar logo.
0: Ó, a Isabela também. Fabi, fala pra Bia que agradeço muito o presente de aniversário. O disco que eu estava esperando tanto foi lançado no dia seguinte do meu aniversário. Bu, Isabela Queiroz mandou mensagem.
1: Ah, Isabela, feliz aniversário. Que bom saber que esse disco te atravessou num lugar bonito. Eu espero que essas canções que estão aí também te ajudem a seguir até o próximo ano. Próximo ano vai ter outro disco.
0: Ó, agora, diferente dos trabalhos anteriores, Bia, você traz o reggae, né? O reggae, que tem o eixo central deste álbum. Você já tinha gravado outros reggaes, né? Mas ele é o eixo central desse trabalho, né? Eu queria que você falasse o que te moveu a trazer o reggae com força em América.
1: Esse mesmo movimento que acontece comigo no jazz, ele acontece no reggae. Então eu comecei a tocar em um monte de festival gringo de reggae.
0: Você já pisou em palco com grandes nomes do reggae, inclusive, né?
1: Já.
0: Me fala aí, quem são?
1: Fiz Ai, meu Deus, eu tô com o North Sea Jazz Festival na cabeça. Fiz o Rototom na Espanha, em Benicassim, no mesmo dia que tava Alpha Blondy, que tava Tiken Jaffa Coli, sei lá, Queen Omega. Então, no mesmo dia que essa galera olhando assim no camarim, todo mundo juntinho ali no backstage, eu assim.
0: E a Bia no meio.
1: E eu lá no meio e o povo me achando reggae. E eu tenho dreads, né? Então eu acho que a galera já fazia essa identificação estética, mas não tão sonora. Então, quando começou a rolar esse movimento, que eu falei, pô, eu tenho reggae desde o meu primeiro disco, não precisa ser Amélia, é um reggae.
0: Sim.
1: Quero preparar um disco de reggae. Então, em 2022. Quando eu lancei Faminta, eu já queria lançar um disco de reggae. Mas eu lancei Faminta, que era um disco de R&B e rap, que eu já estava pensando há muito tempo. Falei, vou botar ele aqui. E aí, desde 2022, estou escrevendo, pesquisando. E acho que foi assim que o reggae foi entrando, assim. Tipo, ai, eu acho que vai ser um disco de reggae. Será que eu vou fazer reggae mesmo? E aí a Méfrica entrou na minha vida e eu falei, claro que é reggae. Que é mais Caribe do que o reggae? Não tem mais Caribe do que reggae. E a gente vai fazer reggae mesmo. Então foi a minha forma de trazer o Caribe para perto dessa narrativa,
0: Certo.
1: Desse disco todo. Eu trago música brasileira, trago também música latina, mas o reggae como esse fio condutor, assim, sabe? Acho que tem esse, não sei. Esse lugar de que o reggae ele é revolução, mas ele é leve. Ele traz esse lugar do conforto. Você quer relaxar? Você vai ouvir um reggae. Você quer
0: Dançar.
1: dançar? Você vai ouvir um reggae. Você quer celebrar? Pô, um reggae. Então, o reggae é o que traz esse Caribe para essa narrativa de americanidade que eu quero trazer. E é também um gênero que abraça todo mundo. Pô, quem não gosta de reggae, bom sujeito não é.
0: Cara, eu amo reggae. Eu sou louca por reggae.
1: Quem não gosta de reggae, bom sujeito não é.
0: Eu tô louca pelo disco do Edgar, que eu sei que é seu amigo,
1: Sim.
0: seu parceiro. O Wagner
1: Rewind.
0: esteve aqui. E eu ouço sem parar.
1: Edgar, ele é, para mim, um dos maiores pensadores da atual cena contemporânea. Não só como músico, não só como poeta, não só como artista plástico, como desenvolvedor de trilha sonora.
0: É um
1: Ele
0: baita
1: faz.
0: artista, multi, né?
1: Ele está expondo em
0: Sim,
1: Paris,
0: sim.
1: em exposições de arte. Para mim, ele é o mais completo do que a gente entende de afrofuturismo hoje. É o novíssimo
0: Fez uma
1: Edgar.
0: performance no MASP recentemente, incrível.
1: Ele é genial. Gente, escutem Edgar. Rewind é um disco que está assim, impecável.
0: Sim, você também ouve no Galeria, o Edgar. Ah, coisa linda. Vamos falar sobre a sua parceria também com o produtor, que é o Vinícius Leso, que está com você já faz tempo, né? Né, Bia?
1: O
0: É
1: Leso
0: parceiro antigo.
1: é o meu braço direito, esquerdo e tudo, assim. O Leso, ele é a maior coletânea musical que eu conheço, viva. Você fala de uma música para ele vai falar quem gravou, quem são os músicos, que ano que aquilo ali foi gravado, qual era, o que que estava acontecendo naquela época. Ele é nerd de música. E o meu primeiro disco, o Igreja Lesbiteriana, ele foi gravado porque eu conheci o Leso numa vivência lá, quando tinha Red Bull Station. E o Leso, a gente se conheceu, se conectou, que bonito. Falei que eu queria muito gravar um disco, mas eu nunca tinha gravado nada. Ele falou: pô, tem um cara me devendo 12 horas de estúdio. Você acha que em 12 horas de estúdio nós conseguimos levantar um disco? Falei: consegue. Aí ele foi doido, eu fui mais doida ainda, selecionei as músicas, entramos no estúdio 6 da tarde, saímos 6 da manhã com o disco gravado,
0: Com Igreja
1: com a
0: Lesbiteriana?
1: Igreja Lesbiteriana.
0: Tá, foi o
1: Então,
0: primeiro.
1: entrou no estúdio eu, ele e o Billy, que é o batera, e levantamos esse disco. E aí depois convidamos o Drão para fazer umas teclas, convidamos o Diogo Acosta para fazer alguns metais, e botamos esse disco na rua, mas ele foi gravado em 12 horas. E aí eu falei: cara, esse cara é doido, e ele é doido igual a mim, porque ele topa as coisas desse jeitão, vou levar ele pra vida. E aí convidei o Leso para ser o baixista da minha banda, e a gente ficou circulando anos com a banda, que era eu, o Leso e o Billy, guitarra, baixo e bateria. Esse era meu trio da sorte aí. E o Leso é um cara espetacular, de um conhecimento e uma sensibilidade fora de série. E eu me sinto muito feliz dele partilhar o conhecimento dele comigo. Ele é muito conhecedor de muita coisa. Então eu me sinto honrada, porque ele é mais velho que eu. Ele podia só olhar e falar: ó, essa moleca aí, ó, essa menina aí pensando as coisas. E ele deu atenção pro que eu tava fazendo, assim. Ele é um cara muito generoso. Eu amo muito o Leso. Eu não penso como seria sem ele. E aí, quando eu fui fazer a Méfrica, eu falei: Leso, o meu último disco a gente nem fez junto, cara. Fiz um disco com outras. Em outra estética. Vamos voltar ao nosso namorinho? Vamos fazer um negócio junto? Tem que ser você. A minha ligação para ele foi: se você falar que não pode, não vai ser ninguém. Eu vou fazer sozinha. Tem que ser você. E aí ele topou na hora. E aí a gente se juntou e levantou mais um disco juntos. Então esse é o nosso segundo disco juntos, assinando a coprodução, coproduzindo nessa magnitude, assim. E sou muito apaixonada, sou muito grata por ter ele, que é pernambucano, de Candeias, do cara assim que eu trago no meu coração, a mãe dele. Eu conheço todo mundo. Conheço todo
0: A
1: mundo.
0: família já
1: A
0: é irmão,
1: família já é
0: irmão.
1: minha. Então o Leso é um cara que, quem estiver ouvindo, galera, vai pesquisar esse menino. Ele é genial. Ele pensa música de um jeito muito bonito. E eu fico muito feliz de quando a galera bota Vinícius Leso, aparece Bia Ferreira do lado do nome dele, porque eu fico muito feliz de construir arte com ele.
0: E assim, tem o single, foi o primeiro single que saiu, O Seu Silêncio, que aliás está concorrendo a uma categoria no Prêmio da Música Brasileira, na categoria reggae. É a música que está
1: É a
0: concorrendo, né?
1: música que tá concorrendo. É a primeira vez que eu sou indicada,
0: E com
1: assim.
0: Little Lion Sound, que é.
1: Que é um produtor de reggae, assim, muito respeitado. Ele é suíço. Numa das minhas passagens por Geneve, a gente teve a oportunidade de se encontrar. E ele falou: tenho 3 horas no estúdio, bora.
0: Aí você gravou com ele.
1: Falei: bora. Aí gravamos. Ele falou: ah, vou botar aí umas produções que eu tenho pra você ouvir e ver se você quer encaixar alguma coisa. Botou várias produções dele e tal. Falei: pô, gostei dessa aqui.

0: quando o Snoop Dogg, que se lançar Snoop Lion, que ele se lançou no reggae anos e anos atrás, algumas produções foram do Little Lion. E aí isso fez com que esse lugar dele, enquanto alguém que endossa a arte reggae, fosse muito respeitado. Então, Queen Omega tem várias canções com ele e eu me senti muito honrada de ter sido convidada por ele, porque ele é um
1: Sim.
0: cara que entende do reggae. Se ele achou
1: Sim.
0: que eu era reggae, eu falei, ah,
1: E
0: que
1: reggae
0: legal.
1: brasileiro, hein? Quem são suas referências no reggae
0: Pô,
1: brasileiro?
0: reggae brasileiro, assim, primeiro, banda Reação, Sergipe, Aracaju. Salve aí, Júnior Moziá e toda a família da banda Reação,
1: Banda
0: que é uma
1: Reação. Eu
0: galera
1: vou até anotando, hein?
0: que constrói o que eu sei de reggae. Constrói muito do que eu sei de reggae. Constrói muito do que eu sei de política e música no mesmo lugar. É, para mim, eles são geniais. E tem também a Ato Libertário, que é uma banda lá de Sergipe também, Aracaju, que eu novinha rodava chapéu no ônibus para chegar, rodando chapéu no ônibus até Areia Branca, que era onde o Robson Lira, o Tinho
1: Ó, Ato
0: Marinho, o
1: Libertário.
0: Rodrigo Mago, esses meninos, tudo ensaiava lá. E eu pegava o ônibus, ia tocando até chegar lá na Areia Branca, chegava lá para assistir o ensaio dos meninos. Eu ficava sentadinha tocando meu chocalho, assistindo o ensaio deles, assim. Então, essas duas bandas são bandas sergipanas, reggae de Sergipe, de Aracaju, que me fizeram abrir muito do que eu sei sobre reggae. É Anne Carol, cantora sergipana, negrona, gente boa demais, que também canta reggae. Como manifesto de vida mesmo, ela é incrível, Anne Carol, que também me abriu muita coisa sobre o reggae. Então, hoje em dia, sei lá, Lady Di, Miss Eve, Marina Peralta, Regiane Cordeiro, tem uma galera que faz, pô, Dona Célia, sabe, Núbia. A gente tem uma cena de reggae, assim, bonita, de mulheres no reggae, né? Que não são tão assim, porque a gente é mulher, mas a gente tá chegando.
1: Não, eu quero conhecer.
0: E
1: Eu conheço
0: aí.
1: pouquíssimas dessas que você citou. Eu conheço, acho que é a Núbia só.
0: É, então, tem a Dona Célia
1: Pouquíssimas.
0: Sampaio, que é a primeira mulher a gravar um
1: A Dona
0: reggae
1: Célia,
0: no
1: sim.
0: Brasil.
1: Sim, a Dona Célia eu conheço.
0: E sei lá, Regiane Cordeiro lançou um disco sensacional. Sensacional. Pode olhar aí, Regiane Cordeiro, ela é. E eu tenho a honra de ter ela cantando comigo no show Améfrica. Ela faz os vocais comigo no show de Améfrica. Então, ter a parceria dessas mulheres também, construindo. A Marina Peralta, que me deu várias dicas de coisas, assim, de compreensão do que eu tava construindo nesse disco também, sabe? Miss Eve, que para mim é a rainha do dancehall, não existe falar de dancehall sem falar da Miss Eve. E aí eu fui encontrando pelo caminho mulheres do reggae. Um cara que me pegou muito se chama Kayubi Onirejá. Kayubi é um cara daqui de São Paulo, que você vai ver ele com cavaquinho, tocando sambas incríveis, que você vai falar de quem que é essa música? Aquele samba que você acha que é muito antigo, é dele. Ele é um cara novão que é muito inteligentão, assim. E ele tem discos e discos de reggae. Ele fazia vários bailes de reggae aqui em São Paulo, quando eu o conheci em 2016. Então, quando eu falo Niga Samurai no Cota Não É Esmola, é do Kayubi Onirejá que eu tô falando.
1: Legal.
0: Então, esse é um cara que, da cena do reggae, da cena do samba, da cena da música popular, assim, aqui de São Paulo, ele é um cara que também me constrói muito nesse tipo de pensamento. Então, essa é a minha
1: Maravilha.
0: galera do reggae. Essa é a minha galera aí que me dá um grau.
1: Ó, para a gente poder ouvir mais do Améfrica,
0: Bora.
1: eu quero grudar duas. Eu vou pedir então para o Marcelo grudar o seu silêncio com o algoritmo.
0: Ih, olha só!
1: Tá bom, Marcelo? Você solta então o seu silêncio e na sequência a gente ouve o algoritmo. Porque senão a gente não vai conseguir tocar.
0: Não, vai ter que tocar porque eu
1: Bora
0: falo
1: lá.
0: muito.

0: Ouvimos duas, hein? A gente ouviu O Algoritmo e O Seu Silêncio, duas músicas do álbum Améfrica. Bia Ferreira está aqui comigo, a gente falando sobre esse trabalho que ela acabou de lançar. Algoritmo tem uma participação, né Bia?
1: Tem, da La Dame Blanche, que é uma cantora cubana sensacional. Gente, vai procurar La Dame Blanche, ela toca uma flauta transversal incrível. Ela vem de uma família que é herdeira do Buena Vista Social Club, dessa galera toda. Ela é flautista clássica, né? Então, além disso, canta maravilhosamente bem. É alguém que toca no Brasil, hora ou outra. A gente já fez shows juntas aqui no Brasil. A gente se conheceu num festival na França e nunca mais se largou. Então, eu cantei pro disco dela também. A gente lançou uma canção que se chama Tocando Você Por Dentro. E ela cantou no meu disco, esse Algoritmo. É uma parceria longa que a gente está querendo perpetuar ela aí. Logo, logo vai vir notícia de Bia Ferreira e La Dame Blanche por aí.
0: Chique. Ó, a gente já encerrando o programa, eu vou fazer as últimas perguntas,
1: sim,
0: Bia. E quais são, como é que tá a agenda da turnê Améfrica no Brasil? Como é que tá essa pegada? Lá fora eu sei que você tá lotada, como sempre, de shows. E o nosso Brasil, tá mais fácil? Os desafios ainda tão grandes?
1: Olha, eu acho que depois do lançamento do disco, a gente vai ter um panorama maior agora, né? Melhor de como vai ser. Por enquanto, eu não tenho shows pensados da turnê Améfrica para fazer no Brasil. Mas se você estiver ouvindo e você for um programador de algum festival, você tiver uma casa de show pelo Brasil e quiser trazer o nosso show, chama nós, gente. cotanãoesmola@gmail.com. Chama a gente. A gente ainda não tem. E eu acho que por eu ter ficado tanto tempo sem lançar, a gente deu uma dispersada. Então, acho que esse disco é um disco que quem ouve entende que é um disco de ao vivo. Ele é um disco para ser celebrado, assim, num show, né? Ele é disco de show. Então, eu espero que a gente consiga fazer uma circulação bem bonita no Brasil. Acho que colher os frutos desse trabalho vai ser um momento muito especial para mim. A gente ainda não tem essa agenda de shows. Agora, sábado, eu tô indo pra Europa. Volto só em agosto. A gente vai fazer o verãozão europeu e...
0: Que delícia. Quais lugares
1: você
0: vai passar?
1: Vou passar pela Bélgica, Suíça, França, Alemanha,
0: Espanha.
1: Dois meses direto. Canadá, Estados Unidos, África do Sul. Não vou saber falar todos os... Áustria. Tô indo. O primeiro show vai ser na Áustria, agora dia 11. França. Já falei França, né? Vamos fazer um rolezão até agosto. O último show vai ser 1 de agosto na Bélgica. E aí volto pro Brasil em agosto. Setembro já estamos de volta na turnê até outubro. Mas eu tô fazendo várias idas e voltas. Então eu vou, faço os meus shows e volto pro Brasil. Ano passado eu fiquei 8 meses fora. Esse ano eu não consigo. Então, esse período agora é o período que eu vou ficar mais tempo fora, porque é verão na Europa.
0: Sim.
1: Mas eu vou estar o resto do ano aí disponível para a agenda de vocês. Me contratem, me chamem, família! Vamos cantar reggae!
0: Bom, Bia, você está num momento, acho que da sua trajetória, acho que mais madura, né? São mais de 10 anos aí, mais de uma década aí, correndo, né, com a música brasileira. Aliás, muitos anos seguidos ainda agora no mundo. Se você tivesse que dar um conselho para a Bia Ferreira lá de 10 anos atrás, qual seria?
1: Poxa, serião?
0: Serião.
1: Briga menos, cara. Briga menos. Você não precisa de
0: Ariana,
1: tanta briga.
0: Né?
1: A gente vai chegar.
0: Ariana, né?
1: Ariana mesmo, assim. Briga menos, respira mais. Acho que a Bia de 10 anos atrás era muito voraz, assim. E eu acho que talvez era necessário para aquele momento de sobrevivência que eu tava vivendo. Eu precisava ser mais agressiva mesmo, porque era como eu sobrevivia. E aí, hoje, podendo experimentar o que é viver da minha arte, eu acho que eu consigo trazer uma leveza maior. Eu acho que eu falaria pra Bia, poxa, briga menos, cara, a gente vai chegar. Vamos de boa no sapatinho, que a gente vai chegar, briga menos.
0: Bia, sempre um prazer te ouvir.
1: Obrigada, Fabi.
0: É isso, querida. E a gente volta a se falar em breve.
1: Muito, muito obrigada. Queria deixar uma mensagem desse disco, que é da canção Leve, que fala: devagar se chega longe, quando você cair, levante. 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O topo nunca é mais importante que a subida. São histórias para levar, memórias para cuidar da vida. 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Cuide da sua vida. Mais uma vez, organiza a cabeça. Gente feliz não tem tempo nem lugar para tristeza. Vamos que vamos, família.
0: É isso. Um beijo, querida. Um beijo para você. Agradecer a turma Marina, Cleison, Celsão, Marcelinho lá no estúdio. É isso, turma. Amanhã tem mais, às 10 da manhã. E daqui a pouquinho tá Kalima aí no comando da programação da Rádio Cultura Brasil. Beijo, Bia.
1: Beijo.
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6: 13h01.
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8: Olá, ouvinte da Rádio Cultura Brasil, eu sou Teca Lima, estou a partir de agora aqui na seleção musical e na apresentação. Hoje eu vou abrir com Lenine, uma faixa do álbum In Cité, que foi gravado em Paris, no Cité de la Musique, em 2004. Ninguém faz ideia.

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Caetano Veloso com Cobra Coral, de Caetano e o Ali Salomão. E antes com o Lenine dele e de Ivan Santos, Ninguém Faz Ideia. Agora a gente ouve Karnak.

Mário Manga e Mariana Aidar, pai e filha em Padaria, que é de Mário Manga, e com o Karnak de Dominguinhos e Anastácia, Eu Só Quero um Xodó. Agora nós vamos ouvir Fit em uma faixa do novo trabalho do artista com o repertório de Ney Matogrosso, Postal de Amor.

0: Ney Matogrosso, de Fred Martins, antes com o Felipe Cato, de Nelson Cavaquinho e Amâncio Cardoso, Luz Negra, e com o Fit, de Fagner, Fausto Nilho e Ricardo Bezerra, Postal de Amor.
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Com Agnes Nunes, nós ouvimos a adaptação de Milton Nascimento, A Lua Girou, e antes com o próprio Milton dele e do Tavinho Moura, Noites do Sertão. Na sequência aqui pela Rádio Cultura Brasil, a gente vai ouvir Lívia Nestrovski.

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Alceu Valença, dele mesmo, Cana Caiana, antes com o Mariano Marovato, ouvimos o tema tradicional Lampião, e com Lívia Nestrovski, de Lívio Trattenberg e Carlos Renó, Suaí.

Com a Elza Soares, nós ouvimos Luz Vermelha, música de Kiko Dinucci e Clima, e com Arnaldo Antunes, versos do Paulo Leminski, Luzes. Para fechar, Paralamas do Sucesso e Zé Ramalho.

Acabamos de ouvir Mormaço com os Paralamas do Sucesso e Zé Ramalho fechando a seleção, que volta amanhã nesse mesmo horário. Muito obrigada pela sua sintonia. Um beijo e até lá.

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2: 2 horas, 2 minutos, agora 20 graus em São Paulo, nessa tarde de quarta-feira, hoje dia 3 de junho de 2026. Olá, muito boa tarde para você ligado aqui na Rádio Cultura Brasil. Ótima quarta-feira para você. Bem-vindos ao nosso Estúdio 77, começando agora ao vivo em FM 77,9, AM 1200. Estamos também lá na TV aberta digital, no canal 2.5 e ainda no aplicativo Cultura Play e no site culturabrasil.com.br. Eu sou Alexandre Ingrevalo, por aqui no Estúdio 77, de segunda a sexta, das 2 às 5 da tarde, você acompanha boa música brasileira, quadros especiais, informação, dicas culturais e também as participações dos nossos ouvintes. Já já eu começo a seleção do ouvinte aqui no Estúdio 77.

7 até as 3 da tarde, espaço aberto para o seu pedido musical. É só enviar sua mensagem para a gente. Nosso WhatsApp é o 11 São Paulo 973737229. O que você quer ouvir aqui hoje no 77 até as 3 da tarde? Conta pra gente. 11 São Paulo 973737229. Participe e fique conosco. E eu vou começar o programa desta quarta-feira, hoje dia 3 de junho, com Elis Regina, numa parceria de Maurício Tapajós e Aldir Blanc.

Bloco musical de abertura do nosso Estúdio 77 de hoje, quarta-feira, 3 de junho, aqui pela Rádio Cultura Brasil. Eu trouxe a banda baiana System em Lucro Descomprimindo, parceria do Russo Passapusso com Mintio Garramone. Antes, Titãs, de Sérgio Brito, Pelo Avesso. E abri o Estúdio 77 de hoje com Elis Regina em Querelas do Brasil, parceria de Maurício Tapajós com Aldir Blanc. 2h14 da tarde agora. Bom, até às 3 da tarde a gente abre espaço aqui para você, nosso ouvinte, participar com pedidos musicais. Então você que está ouvindo a gente em FM 77,9, em AM 1200, você que está nos assistindo também lá na TV Aberta Digital, no canal 2.5, você que acompanha no app Cultura Play ou no site culturabrasil.com.br, está convidado aqui a participar conosco do Estúdio 77 da Seleção do Ouvinte. Só enviar sua mensagem para o WhatsApp dizendo o nome da música e do intérprete que você quer acompanhar aqui nessa tarde de quarta-feira. Relembrando, nosso WhatsApp é o 11 São Paulo 97373-7229. 11 97373-7229. Participe, peça a música que você quer ouvir. Estou te esperando. Hoje aqui no Estúdio 77 também vamos falar de uma novidade que vai estar de volta na telinha da TV Cultura, né? É uma reestreia, porque esse programa fez muito sucesso na TV Cultura durante muitos anos e vai estar de volta em nova temporada, vamos chamar assim, né? E que essa temporada seja muito longeva e de sucesso. Eu falo do Bem Brasil. Bem Brasil está de volta à tela da TV Cultura com o Vandy Duratiotto, com a Roberta Martinelli, a partir deste domingo. E quem vai contar os detalhes aqui para a gente hoje é a vice-presidente aqui da Fundação Padre Anchieta, Rádio e TV Cultura de São Paulo, a Beth Carmona, que conversou com a repórter Cirlei Ribeiro sobre o retorno à nova fase do Bem Brasil, que vai reestrear na TV Cultura. Hoje a gente segue também com o Teletema, homenageando os 85 anos de Erasmo Carlos. Falando em Cirlei Ribeiro, teremos mais um episódio da série 5 vezes Marilyn, em homenagem ao centenário da atriz Marilyn Monroe. E, como toda quarta-feira, a participação dele, Atílio Bari, apresentador do Persona, que está com a gente todas as quartas trazendo o seu comentário. Então, isso e mais aqui ao longo do nosso Estúdio 77 até às 5 da tarde. Fique conosco. Duas e 16, já vou seguir então aqui para a nossa seleção do ouvinte. Vou começar atendendo o Márcio, depois a participação do Jota e fecho esse primeiro bloco com o pedido musical do Luiz Tadeu Santos. Vamos lá.

Seleção do ouvinte aqui no Estúdio 77, participações que chegam pelo nosso WhatsApp da Rádio Cultura em 11 São Paulo 973737229. Essa quem pediu foi o nosso ouvinte Luiz Tadeu Santos. Gal Costa, em Onde Está o Dinheiro? Música de Francisco Matoso, Paulo Barbosa e José Maria de Abreu. Antes do Tadeu, eu atendi o Jota, Roberto Carlos, dele Erasmo, Carlos Fé, e abri esse bloco da Seleção do Ouvinte com a participação do Márcio Gonzaguinha, dele mesmo, Lindo Lago do Amor. 2h27 da tarde agora. Agora que eu vou falar do tempo aqui no Estúdio 77, tá abrindo um sol, tô olhando lá de fora aqui do nosso estúdio, tá uma abertura de sol bonita, tarde com 20 graus nesse momento aqui na Água Branca, e segundo as informações do CGE, que é o Centro de Gerenciamento de Emergências da Prefeitura de São Paulo, a máxima hoje não deve passar dos 21 graus, então já estamos pertinho, e no fim da tarde a entrada da brisa marítima diminui a temperatura, a quantidade de nuvens aumenta, porém não há expectativa de chuva, é o que informa aqui o CGE. E a tendência para os próximos dias: os ventos constantes que sopram de sudeste associados a uma massa de ar frio não permitem a elevação da temperatura nesses próximos dias. As madrugadas do próximo final de semana serão muito frias, com previsão de média de temperatura mínima próxima de 10 graus. Bem friozinho, né? Durante as tardes, as temperaturas permanecem estáveis, com máximas próximas ali dos 20 graus. Tem feriado vindo aí, né? Para muita gente, semana mais curta. Amanhã, feriado de Corpus Christi. Vamos saber como é que vai ficar o tempo, então. Amanhã, quinta-feira, será mais um dia com muita nebulosidade, poucas aberturas de sol na capital paulista, termômetros oscilando entre mínima de 14 e a máxima de 20 graus. E na sexta-feira, para muita gente, sexta-feira vai ser feriado também emendado, né? O cenário se repete, o CGE conta que vai ser mais um dia de noite fria, né? Mais fria que a noite anterior, isso na sexta. As temperaturas permanecem ali estáveis com mínima de 13 e a máxima não deve passar dos 20 graus. Então, feriadinho aqui mais frio em São Paulo. E ainda falando sobre clima, né? Secas mais severas, chuvas intensas e ondas de calor podem voltar a ganhar força nos próximos meses, segundo a Organização Meteorológica Mundial. Em comunicado, a agência da ONU informou que os dados mostram que o El Niño, que aquece as águas e afeta o clima pelo mundo, deve chegar nos próximos meses e há fortes indícios de que ele seja intenso, embora ainda exista incerteza sobre a intensidade máxima desse fenômeno natural. A maioria dos modelos climáticos sugere que o evento deverá ser no mínimo moderado e pode atingir níveis considerados fortes. O alerta da ONU é de que é preciso se preparar para eventos extremos. Preparar e cuidar do planetinha, né? Porque as autoridades avisam, né? E a gente não cuida direito como deve. E aí a conta vai chegando. 2h30 da tarde, vou seguir aqui para a Seleção do Ouvinte, voltar para a Seleção do Ouvinte aqui com mais participações que chegam pelo nosso WhatsApp em 11 São Paulo 973737229. Vou atender nesse próximo bloco o Valmir, o Alan Medeiros e a Daiane Pascoal. Elis Regina de volta aqui ao Estúdio 77 agora no pedido do Valmir.

8h43, vamos seguir aqui com mais seleção do ouvinte, mais participações que chegam pelo nosso WhatsApp. Eu vou atender agora o Wilson de Oliveira, ele quer ouvir Zé Ramalho em Avorai.

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0: Tá aí, fechando a nossa seleção do ouvinte de hoje, ouvimos Céu Azul com a banda Charlie Brown Jr. aqui, pedido da nossa ouvinte Tati, lá de Diadema. Antes da Tati, eu atendi a Neuza Ramos, Gal Costa, música de Moraes Moreira e Abel Silva, Festa do Interior. Tivemos também participação do Wilson de Oliveira, nós ouvimos o Zé Ramalho, dele mesmo, Avorrai. Agora faltando 5 minutos para as 3 da tarde, agradeço demais a todos pelas participações aqui com a gente nessa quarta-feira, 3 de junho. Pedidos musicais que chegam sempre pelo nosso WhatsApp, né, que é o 11 São Paulo 97373-7229. A seleção do ouvinte vai estar de volta agora na segunda-feira. Amanhã é feriado de Corpus Christi. Na sexta-feira, o nosso programa também vai estar gravado. A gente vai ter na sexta homenagens ao Erasmo Carlos. Vamos relembrar na sexta-feira também da nossa setlist Volta, Retorno na Música Brasileira, né? E também 5 vezes Merlin por aqui. Então, é isso. Agradeço demais a sua participação com a gente aqui nessa tarde. Segunda-feira, às 2, tem mais Seleção do Ouvinte no Estúdio 77. Mas o nosso programa continua, hein? Teremos Atílio Bari, 5 vezes Merlin, teremos também a vice-presidente da Fundação Padre Anchieta, Beth Carmona, falando sobre a volta à nova fase do Bem Brasil, programa que vai reestrear neste domingo na telinha da TV Cultura. E eu preparei também um Dois Tempos aqui com o apresentador do Bem Brasil, querido Vandy Doratiotto. Além, né, teremos também o nosso Teletema, mais um episódio Teletema homenageando os 85 anos de Erasmo Carlos. Então, rápido intervalo, a gente volta com isso e muito mais. Até daqui a pouco.
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7: Três da tarde em ponto, 20 graus em São Paulo, nessa tarde de quarta-feira, hoje dia 3 de junho de 2026. Muito boa tarde para você que está chegando agora aqui à Rádio Cultura Brasil. Bem-vindos ao nosso Estúdio 77, ao vivo de segunda a sexta, das 2 até as 5 da tarde. Você nos acompanha em FM 77,9 AM 1200. Estamos também lá na TV Aberta Digital, no canal 2.5, no aplicativo Cultura Play e no site culturabrasil.com.br. Eu sou o Alexandre Ingrevalo, por aqui no Estúdio 77. Você acompanha a boa música brasileira, quadros especiais, informação, dicas culturais e também as participações dos nossos ouvintes. Vou abrir essa segunda hora do Estúdio 77 de hoje, esse próximo bloco musical, com o encontro de Daniela Mercury e Herbert Viana.

0: Vanessa da Mata e Ben Harper juntos, parceria deles, Boa Sorte. Antes, com o Duo Ana Vitória, nós ouvimos música da Ana Caetano, Ai Amor. E eu abri esse bloco musical aqui do Estúdio 77 pela Rádio Cultura Brasil com o encontro da Daniela Mercury com Herbert Viana, música do Herbert, Só Pra Te Mostrar. São 3 horas e 12 minutos, hoje é quarta-feira, portanto, dia da participação semanal do nosso querido Atílio Bari, ele que apresenta e dirige o Persona na TV Cultura e está com a gente todas as quartas-feiras, trazendo o seu olhar, o seu comentário sobre assuntos do cotidiano, da arte, da cultura. Alô, Atílio, boa tarde.
1: Boa tarde, ouvintes do Estúdio 77. Boa tarde, Alexandre Ingrevalo. Não sei vocês, mas eu fico a cada dia mais perplexo com as notícias que vão pipocando sobre os acontecimentos deste Brasil lindo e trigueiro, o meu Brasil brasileiro. A política, a economia, a segurança, a saúde, a educação, a cultura. Parece que tudo que deveria ser sólido vai se desmanchando no ar. Uma perplexidade que às vezes é até sufocada por um tédio cívico, uma sensação desagradável de que há uma esculhambação organizada, uma bagunça planejada, como no saudoso programa do Chacrinha, onde a ordem era manter a desordem. E a gente olha, ouve, vê, e é tanta esbórnia junta ao mesmo tempo agora que não conseguimos sequer seguir os fios de tantos emaranhados e ficamos apenas com a constatação de que este país é para poucos. Para aqueles que manobram os cordões do poder, os índices da bolsa, o atalho da grana alta, fácil, rápida. Ao resto, aos 200 e tantos milhões de filhos da terra, cabe apenas continuar catando as migalhas da riqueza nacional, agradecendo por poder negociar as dívidas antigas, torcendo para que algum site de apostas garanta um din-dinzinho extra e antecipando a alegria de ficar um dia a mais de folga na semana. Isso se tudo der certo, se o dono do Senado pautar, se a Bete não sumir com a grana e antes que as dívidas novas atropelem as antigas. Como se tudo isso fosse um grande anestésico, que acalmasse a ira que poderíamos sentir diante dos desmandos, dos desvios, das roubalheiras, das injustiças. Tomem, divirtam-se com isso, enquanto a festa continua nos salões, onde mandantes, meliantes e semelhantes se saciam, se associam e se assessoram mutuamente. Tudo sob as barbas de uma justiça que caminha de muletas, tropeça, cambaleia e muda sua direção ao sabor do vento que balança as palhas do coqueiro e encrespa as ondas do mar. Bertolt Brecht foi um dramaturgo alemão que debatia a essência humana e a sociedade nas suas peças. Em 1930, ele escreveu Ascensão e Queda da Cidade de Marragone, um dos seus textos mais célebres. Marragone conta a história de um grupo de pessoas que fundam uma cidade onde tudo é permitido. Tudo, tudo, tudo. Menos uma coisa, não ter dinheiro. Uma cidade onde havia fartura de comida, mulheres, bebida e diversão, mas tudo para quem tivesse dinheiro. Lá não existe a justiça, não existe a solidariedade, não existe o bem comum. Um dos personagens foi acusado de ter seduzido uma menina. Bobagem, pagou umas multas e tudo bem. Depois foi acusado de comprar uísque sem ter dinheiro para pagar. Ah, aí foi condenado à morte. Os seus amigos poderiam ter lhe emprestado algum, mas não o fazem. Cada um que se cuide, em Marragone. Não tem dinheiro? Ah, que azar. Outro personagem mata um companheiro e vai a julgamento. É inocentado. Adivinhem por quê? Porque tinha dinheiro, horas. Alguém se indigna com essas injustiças em Marragone? Não, ninguém. Às vezes me dá a impressão de que os condutores dessa carruagem chamada Terra Brasilis viram uma placa indicando o rumo para Marragone e apontaram os cavalos nessa direção. É terrível.
2: Acho que Brecht conhecia o Brasil.
1: Recomendo a leitura da peça, tem em livro. E procurando na internet você vai achar até versões em PDF que podem ser lidas gratuitamente. O título completo é Ascensão e Queda da Cidade de Mahagone. Sim, há uma queda. Sempre há uma queda. Mesmo nas civilizações e nas sociedades mais ricas e mais fortes, Brecht conhecia a fundo a natureza humana. É apaixonante. Mudando o tom da conversa, agora quero falar do Persona, o programa que tenho a honra de dirigir e apresentar na TV Cultura. Esta semana, teremos a presença do Coletivo Negro, um grupo teatral fundado em 2007 que se dedica à pesquisa cênica, étnica e racial, sempre com uma proposta poética e musical sobre questões como identidade, apagamento histórico e preconceitos que ainda recaem sobre a população negra do Brasil. Seus espetáculos já foram apresentados em todas as regiões do país e vêm sendo reconhecidos pela crítica teatral e pelo público, pelas suas temáticas e pelo seu apuro estético. No seu espetáculo mais recente, Pai contra Mãe, o grupo parte do conto homônimo de Machado de Assis, de 1906, e amplia a leitura para racializar a violência. Se o original fala que nem todas as crianças vingam, a peça diz que, no Brasil, nem todas as pessoas vingam. A ação acontece num supermercado, onde uma mulher negra é acusada de roubo e presa numa sala senzala. No final do programa, o grupo encenará um trecho dessa peça. Então é isso. Estarão conosco Jé Oliveira, Aisha Nascimento, Flávio Rodrigues e Rafael Garcia, fundadores do Coletivo Negro, e mais os músicos Lua Bernardo e Tiago Sonho. É no Persona, domingo às 21h e segunda à 00h, na TV Cultura. Nos vemos lá. Por hoje é só. Justiça seja feita. Nada é melhor nas nossas tardes do que o Estúdio 77, comandado pelo Alexandre Ingrevalo. Então, continuemos ligados e eu volto na semana que vem. Até lá.
0: Até lá, meu querido Atílio Bari. Até a próxima quarta-feira. Agora são 3h19. Valeu, Atílio. Muito obrigado. 3h19.
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0: Ney Matogrosso na composição de Tom Jobim, Pato Preto. Aliás, nesse bloco eu trouxe três composições de Tom Jobim com Ney, Pato Preto. Antes ouvimos com o próprio Tom Jobim a nova banda Two Kites, música e letra de Tom Jobim. E eu abri esse bloco musical aqui do Estúdio 77 pela Rádio Cultura Brasil com uma parceria de Tom Jobim e Luiz Bonfá, Correnteza, Quarteto Jobim Morelenbaum aqui interpretando vocais da Paula Morelenbaum. São 3 horas e 31 minutos, 13h31 da tarde. Bom, hoje, na terceira parte da série especial 5 vezes Marilyn, nós vamos conhecer mais um pouco de uma atriz que protagonizou Marilyn Monroe nos palcos brasileiros. Amanda Costa é a nossa terceira Marilyn. Ela atuou em Insignificância, texto de Terry Johnson sobre a fama e suas consequências. 5 vezes Marilyn, com produção de Cilei Ribeiro, homenageia o centenário de nascimento da atriz americana por meio de entrevistas com atrizes brasileiras que interpretaram Marilyn Monroe no teatro. Vamos ao terceiro episódio.
1: 5 vezes Marilyn. Amanda Acosta. He's not so good in a crowd, but when
2: you get him alone. Ai, meu Deus! É igual a entrevista ping-pong, né? Ai, é tanta coisa. É, ser quem se é. A dor e a delícia de ser quem se é.
1: A paulistana Amanda Acosta descobriu o quanto Marilyn Monroe lutou para lidar com a fama ao interpretar a loira no espetáculo Insignificância. Foi em outubro de 2024, na estreia do texto de Terry Johnson, traduzido por Gregório Duvivier. A peça apresenta um encontro hipotético em um hotel na Nova York de 1953, entre 4 famosos norte-americanos. A estrela Marilyn, o ex-marido dela, o jogador de beisebol Joe DiMaggio, o senador Joe McCarthy e o cientista Albert Einstein.
3: Tô 10 anos sem sair de um set, então não aconteceria nunca se não fosse agora.
4: 10 anos sem sair de set?
3: Aham. Uhum.
4: Desculpa, não é da minha conta, mas você ficou presa no 7º ano ou seus últimos 10 anos se passaram como se fossem 7?
3: Não, num set de filmagem. Ah. Você não tá me reconhecendo, né?
4: Ah! É, não.
3: Nossa, que maravilha! Se você soubesse...
1: Marilyn sofreu as consequências da fama e fez concessões para alcançar e preservar a notoriedade. Como outros famosos, pagou um preço, tema de Insignificância.
2: A Insignificância estreou em São Paulo, no Teatro FAAP, em 2024. E depois, em 2025, nós fizemos uma pequena turnê. E o espetáculo, ele era muito bem escrito, e nada estava fora do lugar ali. Todas as informações vinham para trazer os conflitos, né, de cada personagem. Falava muito sobre a violência psicológica, política, etarismo, machismo, relacionamento abusivo. E todas essas figuras se relacionavam nesse quarto de hotel. O texto é do Terry Johnson, impecável, porque a gente está falando também de manipulações do artista que também aceita ser manipulado por forças externas, né? A pessoa acaba se deixando levar por isso. E a Marilyn, ela passeou por todos os universos, né? Então, assim, ela sabia muito bem o que ela queria, onde ela queria chegar, e sofreu as consequências disso também, porque, de uma certa forma, ela se deixou manipular, né? Ela, no fundo, ela não aceitava isso, ela não queria isso. Ela, no final da vida dela, ela lutou pela independência dela, ela lia muito, só que ninguém, as pessoas não queriam aceitar que ela era uma mulher além daquela beleza, além do corpo lindo, além daquela sensualidade toda. Então, colocavam ela como a mulher bonita e burra, né, que não tinha voz. Então, a Marilyn sofreu muito com isso.
1: A carreira de Marilyn Monroe durou apenas 10 anos, tempo suficiente para que seus filmes arrecadassem mais de 200 milhões de dólares até a morte inesperada, em 1962. Em Hollywood, enfrentou um ambiente dominado por homens, sendo muitas vezes tratada como produto. Um retrato que Amanda Acosta procurou entender e representar.
2: Aquela postura de diva, de mulher segura, de mulher que tenha as rédeas nas suas mãos, mas que está totalmente destruída por dentro, né? Então, para você se manter dentro dessa estrutura machista e de oportunista, ela tinha que se mostrar forte, né? Então, a gente conhece a Marilyn, essa personagem Marilyn, a gente não sabe quem era a Marilyn Monroe. Eu consegui chegar um pouco mais próxima dela porque eu comprei um livro que chama Fragmentos, poemas, anotações íntimas e cartas dela, né? Ela deixou uma caixa com várias anotações, tudo que ela escrevia, e a Paula Strasberg descobriu essa caixa, tudo, e aí depois ela deu para alguns amigos tudo para publicar isso. E nesse livro, eles xerocaram as anotações dela e depois traduziram, né, em inglês mesmo, e depois em português, com todos os erros e rasuras que ela fez, tudo. E aí, ela ali no íntimo dela, né, tem até aqui um que eu separei, que eu vou ler para vocês. Pedras na caminhada, de toda cor que existe, te contemplo, como um horizonte, o espaço, o ar, está entre nós, nos chamando, e eu estou muitos andares acima, meus pés assustados, enquanto estendo os braços na sua direção. Isso aqui parece mais uma coisa de se suicidar, né? Oh, droga, queria estar morta, absolutamente inexistente, desaparecida daqui, de todos os lugares, mas como eu conseguiria? Sempre existem pontes, a ponte do Brooklyn, mas eu amo aquela ponte, tudo é lindo daqui, e o ar é tão puro caminhando, e parece cheio de paz, lá mesmo, com todos aqueles carros, né, enlouquecendo embaixo. Então teria que ser outra ponte, uma feia e sem vista. Exceto que eu gosto em particular de todas as pontes. Existe algo nelas, e além do mais, nunca vi uma ponte feia. Tem muitos poemas que ela fala sobre uma desistência e mostra muito a insegurança dela em alguns momentos, quando ela vai fazer algum trabalho. Nossa, ela fala de toda a insegurança dela. Em documentários a gente já viu isso. Mas é aqui ela escrevendo mesmo.
1: E Amanda, olhando para essas informações, sabendo um pouco dessa insegurança que acompanhava a pessoa, a figura humana, e olhando também para a força do mito, porque a gente está falando de Marilyn Monroe, do centenário de nascimento de uma pessoa que só viveu 36. Então, eu queria que você falasse um pouco disso, da permanência dessa força, desse mito.
2: Ela tinha um carisma absurdo, né? É um carisma, porque assim, era homem, mulher, criança, todo mundo ama Marilyn Monroe. Para pensar, né? As mulheres amavam ela. Eu acho que ela despertava um lugar assim, ela desperta, né? De ousadia, sensualidade, sem vulgaridade. Ela se assumia por inteiro, né? Ela assumiu a feminilidade dela. Eu comecei a rebolar mais depois que eu interpretei a Marilyn. Eu entendi isso. Busquei mais a minha sensualidade, o meu poder feminino. Isso chega nas pessoas e de uma forma bonita, né? É luz. 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
1: the light, don't ever call again. Marilyn personificou o glamour hollywoodiano dos anos 1950. A aparente vulnerabilidade e inocência, junto com a sensualidade, a tornaram uma das mulheres mais desejadas do século XX. Até que ponto isso era calculado na tua avaliação, Amanda?
2: Ela, de uma certa forma, estudava esse lugar dentro dela. Nos filmes, ela sabia que aquele olhar, aquela meiguice, ela era meiga. A sensualidade dela tinha uma meiguice. E isso atinge as pessoas. Parece um abraço que ela dá nas pessoas, com aquele olhar que tem uma coisa ingênua, né? É uma mistura, como as pin-ups têm isso. Tem uma ingenuidade junto com essa sensualidade, feminilidade. Eu acho que esse é o segredo. Ela assumiu por inteiro esse lugar. Ela fez exatamente o que ela queria fazer. Ela chegou onde ela queria chegar. E de onde ela saiu, ela viveu em orfanatos, casas de outras pessoas, a mãe esquizofrênica e sem o pai. E parece que ela sempre está nessa busca, né, do pai, de alguém que seja pai. Então ela fica numa falta sempre, né? Uma falta. Mas para o público ali, aquela personagem que ela criou e que é essa que a gente conhece, o jeito que ela fazia, que ela conquistava, é um poder gigantesco esse. Eu acho que isso tudo está ligado muito ao carisma dela, ao corpo dela. Você via a postura dela sempre ereta. Não sei, acho que isso traz um poder tão grande para a gente. Acho que é a luz da pessoa e de como ela se assume no mundo, né?
1: Vamos ouvir agora a escolha musical da atriz Amanda Acosta, I Wanna Be Loved By You. A música foi imortalizada por Marilyn Monroe no filme Quanto Mais Quente, Melhor.

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2: Ouvimos I Wanna Be Loved By You, composição de Herbert Stothart e Harry Hubby, com letra de Beth Calmer, a música imortalizada por Marilyn Monroe no filme Quanto Mais Quente Melhor, foi a escolha da atriz Amanda Acosta. Amanhã, na quarta entrevista da série Cinco Vezes Merlin, você acompanha aqui no Estúdio 77 a atriz, cantora e dubladora Taryn Spielman, que aborda a participação de Marilyn Monroe nos musicais hollywoodianos da década de 50. Ela também vai falar amanhã da aproximação da estrela com personagens do jazz como Ella Fitzgerald. Cinco Vezes Merlin, essa homenagem ao centenário da atriz Marilyn Monroe, esse projeto produzido e apresentado pela jornalista Cilei Ribeiro, no ar ainda aqui no Estúdio 77 amanhã e sexta-feira, né? E também vai ao ar nesse próximo domingo aí os cinco episódios juntos, como um programa inteiro, né, de uma hora, vai ao ar nesse domingo, a partir das 10 da manhã, aqui na Rádio Cultura Brasil. E vamos de música. Agora são 3 horas e 46 minutos. Vou abrir o próximo bloco musical com a Leila Pinheiro, numa parceria de Edu Lobo e Chico Buarque.

Ouvimos a Bluebell, dela, Diva Uma Ova. Antes, Rita Lee, dela e Arnaldo Batista. Sucesso aqui, Vou Eu. E eu abri esse bloco musical aqui do Estúdio 77 pela Rádio Cultura Brasil com a Leila Pinheiro, Dido Lobo e Chico Buarque. A história de Lili Brown. Agora, 3h58. Vamos aqui atualizar as notícias nessa última hora. A Anvisa determinou o recolhimento de um lote de água mineral, da água mineral Cristal, após a identificação de uma bactéria em amostras do produto. Essa medida suspende a comercialização, distribuição e uso do lote fabricado pela Mineração Bom Jesus Limitada, em Luziânia, Goiás. Segundo a Anvisa, cerca de 374 mil garrafas de 500 ml, atenção, em 500 ml, a garrafa pequena, foram produzidas, distribuídas principalmente no Distrito Federal, Goiás, São Paulo e Tocantins. De acordo com o relato da fabricante para a Anvisa, não há, até o momento, registros de reclamações de consumidores relacionadas ao lote nos canais oficiais de atendimento. A Espanha registrou o maior número de mortes relacionadas ao calor no mês de maio, desde o início dos registros em 2015. Segundo o Ministério da Saúde espanhol, foram 101 as mortes por alta

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7: 4:03. Muito boa tarde para você, ligado aqui na nossa Rádio Cultura Brasil, em FM 77,9 AM 1200. Estamos também lá na TV aberta digital, no canal 2.5, no site culturabrasil.com.br, ainda pelo nosso aplicativo Cultura Play. Esse é o nosso Estúdio 77 de volta. Seguimos juntos até às 5 da tarde aqui pela Rádio Cultura Brasil. Eu sou o Alexandre Ingrevalo. Por aqui, boa música brasileira, quadros especiais, informação, dicas culturais e as participações também dos nossos ouvintes. Vou abrir esse próximo bloco musical com Gal Costa.

0: Ouvimos Nando Reis, dele mesmo, Me Diga, antes o Djavan, música e letra do próprio Djavan, Pedra, e eu abri esse bloco musical aqui do Estúdio 77 pela Rádio Cultura Brasil com a Gal Costa em Logo os Pé, música do Tito Baiense. Agora são 4 horas e 16 minutos. Neste domingo, dia 7 de junho, ao meio-dia, a TV Cultura reestreia o programa Bem Brasil. Para saber os detalhes dessa atração, que é um clássico, né? Da tela da TV Cultura, a repórter Cirlei Ribeiro conversou com a vice-presidente da Fundação Padre Anchieta, Rádio TV Cultura de São Paulo, a Beth Carmona. Vamos ouvir.
1: A ideia do Bem Brasil, eu acho que foi uma ideia que deu certo, né? Uhum. A gente sabe que deu certo. E, principalmente, um dos pontos altos, né, desse sucesso é a nossa parceria com o SESC. Né? No caso, é o SESC Itaquera, mas hoje a Fundação Padre Anchieta tem uma parceria ampla, né? Uhum. com o SESC, que é uma organização que tem, né, nos seus objetivos, na sua missão, também, né, difundir, promover a cultura, né, a arte, a música, sem dúvida nenhuma. Então, enfim, esse Bem Brasil, 18 anos depois da sua última edição, voltar nesse momento, né, nessa gestão, para nós tem um significado muito grande, né, que é resgatar alguns títulos da TV Cultura que marcaram e que marcam até hoje, né? E principalmente poder estar numa transmissão, né, ao vivo, né, que é também um valor importante hoje na televisão, e num ambiente tão lindo como o SESC Itaquera, né?
2: Exato, que é um lugar... com muita natureza, né, com muita mata preservada.
1: Sem dúvida, ali em volta tem uma mata de Mata Atlântica, né? Tem uma florestinha, né, de Mata Atlântica preservada, que dá, né, o ambiente um lugar especial e que já é, né, já é um ponto de encontro das famílias, né?
2: E sobre essa questão da música, do show ao vivo, queria, Beth, que você falasse um pouco disso. Em tempos de streaming, as pessoas já habituadas a ouvirem música hoje nas suas plataformas preferidas, que importância tem esse contato do artista com o público diretamente ali, com a sua plateia, tendo um veículo como a TV Cultura fazendo essa ponte, fazendo essa ligação, seja no próprio local, no SESC Itaquera, ou por meio da tela da TV no momento do show ao vivo?
1: Pois é, né? A gente também está tentando entrar nesse tom que, tudo bem, é um resgate, mas é um resgate dentro da modernidade. Por quê? Porque o show ao vivo, o show onde a plateia pode, de alguma forma, interagir no momento em que ele está acontecendo, ele está em alta, né? Ele está em alta, a gente vê nos palcos, nos festivais, em vários pontos da cidade, o apelo que tem o show ao vivo. E o fato da gente fazer um show ao vivo num ambiente como o SESC Itaquera, num horário do meio-dia, que é um horário, em geral, de domingo, no encontro das famílias, com a presença da televisão, eu acho que tudo isso acaba resgatando também esse presencial, né? Uhum. Esse contato pessoal.
2: Que é tão importante nos dias de hoje.
1: Esse calor humano, né? Que acontece. Então, não é só a música, não é só o show, é também o parque, é também, o esquentamento que vem da apresentação, é a pessoa que não pôde ir, poder se ver na televisão, e é a TV Cultura fora da tela. É importante isso, a TV Cultura mostrar a presença na tela e fora da tela. E, no caso, é uma possibilidade de um show gratuito, aberto, que nesse primeiro vai ser simplesmente o Carlinhos Brown.
2: É. E um calor humano que vai parar também nas redes sociais, porque aquele momento ali participando do show, quem estiver na plateia vai querer registrar a selfie no meio do público, junto com o Carlinhos Brown, por exemplo.
1: Então, tudo isso é motivo de repercussão e de esquentamento. E eu acho que, no caso, é quando uma TV pública pode mostrar a sua plenitude, né? No sentido em que as pessoas vão estar lá curtindo e isso vai estar replicado. E nós estaremos também com a equipe do digital, que vai estar fazendo um esquentamentozinho antes, que vai estar mostrando um detalhe ou outro do bastidor. Porque hoje, quer dizer, para a TV estar viva, né? Ela está viva também nos comentários, nos Instagrams, nos selfies, como você disse. Quer dizer, vai ter uma repercussão, acredito eu, bastante boa, mostrando a importância de uma TV pública aliada a um aparelho, a uma instituição como o SESC, poder estar proporcionando um momento desse para a população, no caso de São Paulo, né?
2: E o Vandy é a alma do Bem Brasil, não poderia ser outro apresentador? Logo de cara, pensaram nele, Beth?
1: Olha, sim, porque, na verdade, o Vandy, enfim, né, desde que o Bem Brasil surgiu, né, meio da década de 90 ainda, foi um achado no sentido de que ele é esse cara simpático, né? É. Além de músico e de ter tudo a ver com um show musical, ele também tem aquela veia do humor.
2: E da cidade de São Paulo, né?
1: E de São Paulo, é um cara descontraído, é um cara que sabe esquentar o humor das pessoas, né? Então, assim, em princípio, a gente, enfim, caminhou e acho que parece que estamos acertando. Vamos ver o que vai acontecer nesse domingo. Estamos todos muito ansiosos e contentes, né?
2: Alguns números, Beth, ao longo desses 18 anos de edições, foram mais de 600 programas. O Bem Brasil recebeu artistas importantes da música brasileira, nomes como Maria Bethânia, Gilberto Gil, Caetano, Milton Nascimento, Djavan, Cássia Eller, eu estava lá no show da Cássia Eller, Chico Sainz, Nação Zumbi, Elba Ramalho, Alceu, Martinho da Vila, enfim. Qual vai ser a linha de show? Segue nessa música brasileira, chamada MPB, a música instrumental brasileira também?
1: Nós vamos abrir para diferentes gêneros, né? Eu acho que o Bem Brasil, ele tem essa coisa também, né? Da variedade dentro da diversidade, que é uma tônica do momento. Então, nós vamos, sim, visitar outros gêneros, né? Sim. Do samba ao choro, do forró, por que não, né? Da MPB, como a clássica, né?
2: É.
1: Enfim, nós fizemos aí uma primeira varredura, uma listagem. Claro que tudo isso depende muito, é uma conversa que a TV Cultura faz junto com o SESC e que a gente vai afinando expectativas e possibilidades, mas, em princípio, a ideia é uma variedade de gêneros e dentro da diversidade também, pensando em cantores, em cantoras, em conjuntos, enfim. Eu acho que aí o Brasil é tão
2: rico,
1: bem,
2: né?
1: Servido,
2: rico e diverso,
1: né? É tão bem servido. Sim. E a gente realmente acho que não poderia tá melhor, num ambiente melhor e com um repertório melhor.
2: Já neste domingo, 7 de junho, a partir do meio-dia, portanto, como disse a Beth Carmona, com transmissão ao vivo pela TV Cultura, o público no SESC Itaquera poderá assistir ao show gratuitamente, sem a necessidade de retirada de ingressos. Isso é importante também, porque o local é amplo, é ao ar livre, e a apresentação, além da TV Cultura, será transmitida pelo SESC TV e pelo canal do YouTube do SESC São Paulo.
1: Na verdade, quer dizer, todas as nossas mídias digitais, né, estão a serviço, assim como o Sesc, né, no seu canal. O Sesc tem o seu canal no streaming também, né? Então, é realmente um trabalho conjunto.
2: Uma parceria.
1: Uma parceria.
2: Vida longa ao Bem Brasil, a partir deste domingo, apresentação de Vandi Doratiotto com participação de Roberta Martinelli. Agradeço à vice-presidente da Fundação Padre Anchieta, Beth Carmona, pelos esclarecimentos. Até uma próxima, Beth.
1: Muito obrigada, esperamos todos lá.
0: Então, reforçando, hein? Ouvimos a repórter Cilei Ribeiro conversando com a Beth Carmona, que é vice-presidente aqui da Fundação Padre Anchieta, Bem Brasil, de volta à TV Cultura neste domingo, ao meio-dia, ao vivo. 4h27, eu preparei aqui um Dois Tempos com o querido Vandi Doratiotto, ele que apresentou, né, a primeira fase do Bem Brasil e agora está de volta ao programa nesse domingo ao meio-dia. Vai ter ali a companhia da Roberta Martinelli. Então, a gente vai ouvir a porção cantor e compositor aqui do Vandi Doratiotto. Eu preparei um Dois Tempos. Vou começar com um registro agora, novinho, né? Disco que o Vandi acaba de lançar. Depois a gente volta um pouquinho no tempo, vai lá pro Premeditando Breck, com uma outra composição e vocais do Vandi Doratiotto. Nessa que a gente vai abrir o Dois Tempos, Era Uma Vez, Vandi tem a participação muito especial da atriz e cantora Marisa Orth.
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Dois tempos de Vandy Doraciotto aqui no Estúdio 77 pela Rádio Cultura Brasil. Vimos com o Vandy aqui à frente do Premê, premeditando Breck, Garota de Copacabana. E antes, música novinha, disco, né, faixa do disco que o Vandy acaba de lançar. Nós ouvimos Era Uma Vez com o Vandy e a Marisa Hort, também composição do Vandy Doraciotto. Ele que estará novamente à frente do Bem Brasil a partir deste domingo ao meio-dia, ao vivo na TV Cultura. 4h34 da tarde agora. Bom, hoje quarta-feira, véspera de feriado, né? Amanhã feriado de Corpus Christi, muita gente vai emendar e aí o trânsito já começa a refletir, né? Hoje já trânsito com cara de sexta-feira. A CT registra agora só na Zona Oeste 156 quilômetros de lentidão na Zona Oeste. A Zona Sul tem 130, a Zona Leste 108, Centro 87 e a Zona Norte 66 quilômetros de vias congestionadas aqui, segundo informa a CT, a Companhia de Engenharia de Tráfego. Lembrando que hoje, quarta-feira, rodízio está valendo, né? Logo mais às 5 da tarde até às 8 da noite, rodízio volta a valer no Centro Expandido. Hoje, quarta, para carros com placas finais 5 e 6. E relembrando como deverá ficar o tempo no feriado, né? Amanhã, quinta-feira, o CGE, que é o Centro de Gerenciamento de Emergências da Prefeitura de São Paulo, conta. Amanhã, quinta-feira, feriado de Corpus Christi, será mais um dia com muita nebulosidade, poucas aberturas de sol na capital paulista, mínima de 14, máxima de 20 graus. Na sexta-feira, o cenário se repete, com uma noite mais fria que a anterior, mínima de 13, máxima de 20 graus. Os ventos constantes que sopram de sudeste, associados a uma massa de ar frio, não permitem a elevação da temperatura nos próximos dias, né? As madrugadas seguem sendo mais frias, previsão ali na média de temperatura mais próximo final de semana de 10 graus. Durante as tardes, temperaturas permanecendo estáveis, com máximas próximas dos 20 graus. E hoje, né, no fim da tarde, a entrada da brisa marítima vai diminuir a temperatura, quantidade de nuvens aumenta, porém não há expectativa de chuva para hoje em São Paulo, não. Seguimos com 20 graus de temperatura por aqui na Água Branca. Agora 4h36 e eu já vou seguir direto para o nosso quadro Teletema. Hoje, mais uma vez, homenageando o tremendão, o gigante gentil, cantor, compositor Erasmo Carlos. Nessa próxima sexta-feira, dia 5 de junho, Erasmo completaria 85 anos de idade. Na segunda, eu preparei um teletema. Hoje, vou trazer mais um teletema com músicas de Erasmo Carlos, parcerias dele com o Roberto, né, o grande amigo, parceiro Roberto Carlos, músicas que embalaram trilhas na televisão brasileira. Vou começar justamente com o Roberto interpretando Sua Estupidez, que é uma parceria deles e que esteve na trilha do remake da novela O Rebu, da TV Globo. Vamos lá.

Teletema hoje, mais uma vez, celebrando, homenageando o tremendão, o gigante gentil Erasmo Carlos. Ouvimos três parcerias do Erasmo com o Roberto Carlos. Fera Ferida, com a Maria Bethânia, que foi tema de abertura da novela Fera Ferida. Antes, o Erasmo e Nana Caymmi, Não Se Esqueça de Mim. Essa música fez parte da trilha da novela Caminho das Índias. E antes do remake do Rebu, nós ouvimos o Roberto Carlos interpretando Sua Estupidez, também parceria dele, Roberto, com Erasmo Carlos. E claro que não tem como falar de Erasmo Carlos em

trilha sonora, né, de televisão e de cinema, sem falar dessa música aqui que eu vou encerrar o Teletema e o Estúdio 77 de hoje. Eu falo de uma canção arrebatadora que fez parte da novela Os Dias Eram Assim e também do filme Ainda Estou Aqui.

Erasmo Carlos em É Preciso Dar um Jeito, meu amigo, parceria dele com o Roberto Carlos, que esteve na trilha do filme de Walter Salles, Ainda Estou Aqui, o vencedor do Oscar de Melhor Filme Internacional, e também fez parte da trilha da novela Os Dias Eram Assim, da TV Globo. Fechando o teletema de hoje, aqui celebrando, homenageando os 85 anos do tremendão Erasmo Carlos, ele que faria aniversário nessa sexta-feira agora, dia 5 de junho, 85 anos de idade, ele que faleceu em 2022. Na sexta-feira eu vou voltar a homenagear Erasmo Carlos aqui no Estúdio 77 com outros temas que embalaram novelas, enfim, na televisão e no cinema, e tem também um Vozes do Brasil especial logo após o nosso Estúdio 77 com a Patrícia Palumbo nesta sexta-feira, dia 5 de junho. Viva sempre, Erasmo Carlos. Agora 4h54 da tarde. Antes de encerrar, vamos aqui para mais uma atualização das notícias dessa última hora.

O presidente Lula afirmou hoje que o governo não pode aceitar o tratamento que os Estados Unidos deram ao Brasil nesta semana. Sem citar adversários políticos, Lula também disse que pessoas estão tentando trair o próprio país com interesses rasteiros de uma disputa eleitoral. O presidente brasileiro deu as declarações durante reunião ministerial e depois dos Estados Unidos proporem novas tarifas contra produtos brasileiros. A ministra da Casa Civil, Miriam Belchior, revelou hoje que o programa Desenrola 2.0 já renegociou 20 bilhões de reais. A plataforma foi lançada no começo de maio e é voltada para brasileiros endividados com o sistema bancário que tem renda mensal de até 5 salários mínimos. De acordo com o balanço divulgado durante reunião ministerial, foram feitas 1 milhão e 400 mil renegociações, sendo que o desconto médio foi de 85% do valor original da dívida. E o presidente dos Estados Unidos, Donald Trump, afirmou hoje que o Irã concordou em não ter armas nucleares e que deve se encontrar com o líder do país persa, Mujtaba Khamenei. As declarações foram dadas em meio a uma escalada de tensões no Oriente Médio e uma aparente estagnação nas negociações por um acordo de paz. A interrupção do programa nuclear iraniano é considerada um dos principais impasses entre os dois países. Lembrando que mais notícias do dia você acompanha logo mais às 6 da tarde no De Volta para Casa.

0: 4h56, Estúdio 77 de hoje vai ficando por aqui. Agradeço demais a sua audiência, a sua companhia. Muito obrigado também pela sua participação. Tenha um ótimo final de tarde. Daqui a pouquinho vem chegando João Marcelo Boscoli com o Contraponto. Aproveite seu feriado, descanse bastante, né? A gente está de volta então ao vivo na segunda às 14h. Até lá, o Estúdio 77 segue com você em edições gravadas aqui pela Rádio Cultura Brasil. Nós estaremos juntos de toda forma. Então, bom feriado, bom descanso e até a volta. Tchau.
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0: 16:59.
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3: Olá, eu sou João Marcelo Bôscoli e começa agora Contraponto aqui na Rádio Cultura Brasil. Toda quarta-feira, 5 horas da tarde, temos esse encontro com o melhor da música brasileira de todos os tempos. Você ouve também o Contraponto aos sábados, 11 horas da manhã, FM Estendido 77.9 ou ainda pelo aplicativo Cultura Play. Hoje tem muito balanço aqui no Contraponto. Tamba Trio em Batida Diferente, composição do Durval Ferreira e do grande Maurício Einhorn, um dos maiores gaitistas do mundo. Toca harmônica, gaita, tem vários nomes, mas o talento é um só. Ele está ainda aqui, nesse país, tocando um talentaço. Essa gravação vem do ano de 97, Tamba Trio Classics. Logo depois, Zimbo Trio em Canção do Sal, composição do Milton Nascimento, presente no álbum do Zimbo Trio de 69, Decisão. A gente vai ouvir ainda Jongo Trio com Alô Fevereiro, do grande Sidney Miller. Essa música está no álbum Jongo Trio de 72. 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Vamos lá!

Esse foi Jongo Trio, de Sidney Miller, Alô Fevereiro, presente no álbum Jongo Trio, de 72. Ouvimos antes Zimbo Trio em Canção do Sal, de Milton Nascimento, presente no álbum Decisão, de 69. E abrimos com a clássica Batida Diferente, guitarrista, violonista Durval Ferreira e o grande Maurício Einhorn na harmônica, ou gaita, se você preferir. Tamba Trio é o grupo. É isso aí, você está ouvindo o Contraponto. Rádio Cultura Brasil FM Estendido 77.9. Vamos começar agora mais um bloco com Jungle, Som 3, presente no álbum Som 3 Show. Logo depois, Barra Limpa, com César Camargo Mariano, do seu álbum O Octeto de César Camargo Mariano, lançado em 1966. Ainda nessa sequência, aquele cara que deu um toque para alguém, tipo, olha, tem uma cantora boa aí, chama Elis Regina, vocês podiam chamar. Ele é Dom Um Romão, um dos maiores músicos gravados no século XX, revolucionou a bateria, colocou o Brasil no mapa do mundo inteiro. Com ele, berimbau de Brito Clodoaldo e Luiz João Melo, presente no álbum Dom Um, de 1964. 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

Esse foi Dom Um Romão em berimbau, presente no seu álbum Dom Um de 1964. Em 66, um pouquinho depois, o álbum solo de César Camargo Mariano com seu octeto na música Barra Limpa. Essa música depois virou prefixo de abertura dos shows de Wilson Simonal. E abrimos com o Som 3 na música Jungle, do álbum Som 3 de 68. Então tivemos 64, 66 e 68 aqui no Contraponto, Rádio Cultura Brasil, FM estendido 77.9, ou você pode tentar o aplicativo Cultura Play. 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Abrindo a próxima sequência de hoje, Meirelles e os Copa 5, do álbum Samba Jazz de 2002, Mandinga, composição dele, J.T. Meirelles, grande músico arranjador. Vou dar só uma participação dele na história da música brasileira. Ele é que fez os arranjos do álbum de estreia do Jorge Ben, Samba Esquema Novo. E é um nome que surgiu nas partituras. Que é isso? É samba? É um samba esquema novo. E aí acabou adotado pelo Jorge Ben esse termo. Logo depois, outro grande baterista, Milton Banana, com seu trio, Milton Banana Trio, claro, de Tom e Vinícius, O Morro Não Tem Vez e A Felicidade. Você encontra essa faixa no álbum do Milton Banana Trio, Ao Meu Amigo Tom, de 79. Houve muitas formações com o Milton Banana no seu trio, essa aqui de 79, uma clássica. Vamos ouvir ainda Roberto Menescal, On Broadway, clássico norte-americano de Barry Mann, Cynthia Weil, Mike Stoller e Jerry Lieber. O conjunto de Roberto Menescal gravou essa faixa 10 anos antes do álbum Ao Meu Amigo Tom, nosso querido Milton Banana. Ele gravou com seu conjunto, o Menescal, em 69, cravados 10 anos antes do seu amigo Milton Banana. Roberto Menescal tocaram várias vezes juntos. É isso aí, Contraponto, Rádio Cultura Brasil.

Esse foi Roberto Menescal, On Broadway. Eu conheci On Broadway por causa da minha idade, nasci em 70, com George Benson. Me encantei. Aqui tem a versão do conjunto de Roberto Menescal, de 1969. Antes tivemos Milton Banana Trio, de 79, o álbum Ao Meu Amigo Tom, esse pupurri, duas do Tom e Vinícius, O Morro Não Tem Vez e A Felicidade. Reabrimos com o J.T. Meirelles na composição e assinando a liderança de Meirelles e os Copa 5 na música Mandinga, presente no seu álbum Samba Jazz, de 2002. 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Abrindo a última sequência de hoje, vamos ouvir João Donato, dele mesmo, Só Se For Agora, do seu álbum Muito à Vontade, de 1962. Vamos ouvir também uma composição dos irmãos Vale, Cricket Sing for Ana Maria, com Walter Vanderlei. Com Walter Vanderlei também vamos ouvir Água de Beber, de Tom e Vinícius. E também com a banda Black Hill, do ano de 80, do álbum Saci Pererê, música do Oberdan Magalhães chamada Melissa. Esse álbum, Saci Pererê, teve essa faixa dada de presente pelo Gilberto Gil para a banda Black Hill, acabou virando a faixa título do álbum. Esse é o Contraponto, aqui, Rádio Cultura Brasil, FM Estendido 77.9. Vamos lá!

0: Ouvimos aí Banda Black Hill, de 80, do álbum Saci Pererê, a composição Melissa, de Oberdan Magalhães. 2 anos antes, Gafieira Universal é o álbum e também a composição de Barrozinho e Cláudio Stevenson, trompetista e guitarrista, os dois da Banda Black Hill. Ouvimos também Walter Vanderlei, ele apresentou Água de Beber, de Tom e Vinícius, e também Cricket Sing for Ana Maria, de Marcos e Paulo Sérgio Vale. A gente abriu com o monumental João Donato, dele mesmo, diretamente do ano de 1962, do álbum Muito à Vontade, sua composição Só Se For Agora. É isso aí, essa foi mais uma edição do Contraponto aqui na Rádio Cultura Brasil. Fique ligada, fique ligado, o FM Estendido, o FM do Futuro, 77.9, já está aqui com a gente há um bom tempo, você sabe disso. A produção do Contraponto é da Sofia Razel, a sonoplastia do Wagner Freitas. A apresentação é minha, eu sou João Marcelo Boscoli, muito obrigado. Te espero quarta-feira, 5 horas da tarde, ou sempre aos sábados, 11 horas da manhã. Se quiser ouvir nas duas faixas, eu vou ficar muito feliz. Muito obrigado e até a próxima edição. Até lá!
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4: 6 horas em São Paulo.
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4: Começo de noite de quarta-feira, hoje é dia 3 de junho de 2026. Boa noite. Está no ar o De Volta para Casa, trazendo você as principais informações do dia, prestação de serviço e garantindo a companhia da nossa música instrumental brasileira. Para abrir o programa de hoje, com o Café Jam de Djavan, Maçã.

Maçã de Djavan, abrindo de volta para casa de hoje numa interpretação do Café Jam. 6:05. Começo falando que o presidente Lula afirmou nesta quarta que não foi comunicado oficialmente pelo governo americano sobre as propostas de novas tarifas comerciais a produtos brasileiros e acrescentou que pretende enviar uma nova carta a Donald Trump. Lula disse que foi surpreendido pelo anúncio e que o país não pode aceitar o tratamento que os Estados Unidos deram ao Brasil. E, inclusive, fala-se sobre reciprocidade, hein? O presidente deu a declaração durante uma reunião ministerial lá no Palácio do Planalto. E, na fala, reforçou discursos anteriores em que criticou o secretário de Estado americano Marco Rubio e o chamou

ou de latino-americano frustrado. O entendimento de vários órgãos do governo é que a combinação de tarifas propostas pela Casa Branca sobre produtos brasileiros pode elevar a carga total a 37,5% caso as medidas sejam de fato implementadas. O desmatamento ilegal foi um dos principais argumentos usados pelo governo americano para justificar a proposta de tarifas. A investigação alega que o nosso país, pratica concorrência desleal com preços baixos sobre produtos como madeira e carne, porque eles são produzidos em áreas de crimes ambientais. Apesar da fala, deixou de fora da taxação parte dos produtos desses mercados. O relatório divulgado nesta terça, que cita os crimes ambientais, conclui que o Brasil estaria permitindo a comercialização de produtos de áreas desmatadas ilegalmente, o que reduziria custos de produção e daria ao país uma vantagem competitiva considerada desleal pelos norte-americanos. Para sustentar a acusação, o documento recorre principalmente a dados do desmatamento, mas cita índices defasados. E um deles é o aumento do desmatamento em 2021, um dos maiores que o país já viveu, durante o governo Jair Bolsonaro. Embora isso seja real, o relatório ignora novos números e mostra uma redução dos índices e da ilegalidade, ou seja, números antigos trazendo base para uma decisão recente. 6:07, de Edinaldo Queiroz, a interpretação. Essa música é famosa, do Luiz Gonzaga com Beto Teixeira, que nem Giló.

Que nem Giló, de Luiz Gonzaga e Humberto Teixeira, tocada pelo Edinaldo Queiroz. 6h10 agora. A defesa de Daniel Vorkar, o dono do Banco Master, teve uma reunião na última segunda-feira com integrantes da Polícia Federal e da Procuradoria-Geral da República e apresentou uma nova versão de delação premiada do banqueiro. Segundo informações obtidas pela TV Globo, nesta terça, o advogado fez um adendo ao documento apresentado no dia anterior. Uma nova reunião estava prevista para hoje, mas foi cancelada porque os investigadores pediram mais tempo para analisar o documento. No mês passado, a PF rejeitou a primeira versão de delação. Os investigadores vinham reclamando que o material apresentado pela defesa apresentava muito pouca informação em relação ao que já foi levantado pela PF e que a impressão era que o dono do Banco Master, que Vorkar, agia para proteger pessoas próximas. O ministro Alexandre de Moraes, do Supremo, liberou o julgamento da ação penal contra o deputado cassado Eduardo Bolsonaro por coação no curso do processo. O processo investiga a atuação dele para atrapalhar aquele outro caso, né, o processo sobre a tentativa de golpe de Estado em que o pai, o ex-presidente Jair Bolsonaro, foi condenado. A pena para o crime de coação no curso do processo é de 1 a 4 anos de prisão e eventuais agravantes podem aumentar a pena. E com a liberação do processo, os ministros da primeira turma do STF vão decidir se ele será absolvido ou condenado. Agora cabe ao ministro Flávio Dino, presidente da primeira turma, marcar a data do julgamento. 6h11, hora de ouvir Pau de Sebo, música de Jota Moraes, com o Cama de Gato.

Você acabou de ouvir O Cama de Gato, de Jota Moraes, Pau de Sebo. São 6 horas e 16 minutos. O Desenrola 2.0, aquele programa lançado no começo de maio, que é voltado para brasileiros endividados com um sistema bancário e que tem renda mensal até 5 salários mínimos, renegociou 20 bilhões de reais, segundo disse hoje a ministra da Casa Civil, Miriam Belchior. De acordo com o balanço divulgado durante reunião ministerial, foram feitas 1 milhão e 400 mil renegociações, sendo que o desconto médio foi de 85% do valor original da dívida. E com isso, a dívida recuou de 20 bilhões para 2 bilhões e 700 milhões. No desenrola das famílias, são feitos novos empréstimos pelos bancos para dívidas contratadas até 31 de janeiro de 2026 e que estejam atrasadas entre 90 dias e 2 anos com cartão de crédito, cheque especial e crédito pessoal. Por falar em cartão, Cuba anunciou que vai suspender as transações com cartões Visa e Mastercard a partir deste sábado. Segundo o Banco Central do país, a decisão foi tomada a partir de sanções impostas pelos Estados Unidos por meio de um decreto. A ordem americana provocou a saída de empresas de Cuba nas últimas semanas, incluindo redes hoteleiras, companhias aéreas e empresas globais de transporte marítimo. Vamos seguir com mais uma interpretação musical, agora do Bandolim Elétrico, música de Ney Marques, José Antônio e João Carlos Martins. O nome dessa é complicado, é Heimischen Bling. Vamos ouvir?

0: Você ouviu Jaime Chimblin de Ney Marques, José Antônio e João Carlos Martins com o Bandolim Elétrico. São 6h21, está por aqui a Rita Lisauskas para falar de Jornal da Cultura. Rita, boa noite.
1: Boa noite, tudo bem?
0: Tudo bem, chegou bem, não enfrentou trânsito hoje para vir para cá,
1: não,
0: a cidade está
1: foi...
0: tranquila.
1: Não, eu moro aqui pertinho também, o dia que tiver trânsito
0: Esse é o único
1: casa...
0: porém, porque o resto da cidade está travada, é véspera de feriadão, é inevitável.
1: Exatamente.
0: Né? Mas vamos falar de Jornal da Cultura, vamos falar do Desenrola 2.0, que teve números interessantes aí divulgados hoje, né?
1: O Desenrola 2.0, eu achei que a gente ia falar de Tarifaço 2.0.
0: Você pode falar do Tarifaço. Eu falei do Desenrola agora há pouco, no De Volta para Casa. Fale do Tarifaço, por gentileza. Tarifaço de 2.5, caramba, é 25% e que poderia, pode até ser maior, segundo contas apresentadas hoje, né?
1: Exatamente, né? A gente falou do Tarifaço ontem e a gente está falando desse novo Tarifaço, né? Que o governo dos Estados Unidos anunciou ali uma segunda proposta de tarifa contra os produtos brasileiros. Desta vez, a sobretaxa tem como justificativa uma avaliação de que o Brasil não combate de forma eficaz, né, a produção e importação de bens ali associados ao trabalho escravo, ao trabalho forçado. Essa medida também vai ser submetida em uma consulta pública, em audiências ali previstas para o mês de julho, antes de uma decisão final do presidente Donald Trump. Mas isso, obviamente, caiu como uma segunda bomba, né? Em Brasília, o presidente Lula elevou o tom da reação brasileira, né, a esse fato novo, orientou os ministros a não aceitarem passivamente as pressões dos Estados Unidos, as pressões de Washington. Teve uma reunião ministerial hoje, durante o dia, né, havia ali vários assuntos, mas esse tarifaço, obviamente,
0: não
1: tinha como, ocupou ali todos os espaços e o presidente afirmou que o Brasil não pode depender exclusivamente do mercado americano e que caso haja ali redução das compras nos investimentos dos Estados Unidos, que o país vai buscar novos parceiros comerciais. Elevou o tom. Isso foi uma coisa que o Brasil fez naquele primeiro tarifaço, né, naquele dia, naquele dia que ele pegou aquela cartolina e saiu ali anunciando, né, o presidente Donald Trump pegou para os Estados Unidos, para a Rússia tanto, para a Europa tantos por cento, né? Então, o Brasil já fez isso, de procurar ali novas parcerias comerciais, e o presidente Lula, então, elevando o tom e sugerindo que o país faça isso, né? Embora o governo continue apostando ali na via diplomática, nas discussões, o presidente ali buscou transmitir ali uma mensagem de firmeza em defesa da soberania nacional, né? E a gente vai falar sobre isso no Jornal da Cultura. Nos bastidores, a avaliação é que o governo vai evitar essa guerra comercial, né, mantendo os canais de diálogo abertos, mas acredita que isso não seja só uma questão econômica, mas também seja uma questão política e uma forma ali dos Estados Unidos interferirem na nossa eleição. A gente vai falar também sobre a aprovação relâmpago de ontem, né, no Senado, que foi concluída em 1 minuto e 40 segundos numa sessão remota. Um projeto que derruba uma resolução do CONANDA. O CONANDA, que é um órgão ali responsável por formular políticas para crianças e adolescentes. Essa norma do CONANDA, que foi ali derrubada pelo Senado, estabelecia ali diretrizes para o atendimento de menores vítimas de violência sexual e orientava ali os caminhos que o poder público tinha que tomar quando essa violência era registrada e quando essa violência se transformava numa gestação, né?
0: E isso foi derrubado.
1: Exatamente. Mas, assim, a decisão ela não altera as regras do aborto legal no país. A gente tem aborto legal para alguns casos, né? O estupro, como é o caso das crianças e outros dois casos. O aborto continua permitido, né, em casos de estupro, de risco da vida da gestante, de anencefalia. O que muda é que deixam de valer as orientações que organizavam o atendimento dessas vítimas. Por exemplo, se havia ali uma discordância da família em relação ao aborto desse bebê, né, a realização desse aborto por essa criança, havia ali uma autonomia de se conversar diretamente com essa criança, entender o que ela gostaria de fazer. Principalmente porque os dados mostram que a maioria das violências sexuais são cometidas por parentes. São pais, são tios, são avós. Então, quando você tira essa autonomia do poder público de poder fazer isso sem autorização da família, existe o entendimento que essa criança possa ser revitimizada novamente, né? Hoje a gente vai estar com o Leonardo Sakamoto, que é cientista político, né, doutor em ciência política, e o reitor da Universidade Zumbi dos Palmares, o José Vicente.
0: Então tá bom. Bom jornal para você.
1: Obrigada.
0: Até.
1: Até.
0: Vamos seguir com mais música agora com o grupo Aquilo Deu Nisso, de André Magalhães, tarde de sábado.

0: O grupo Aquilo Deu Nisso, aqui no De Volta para Casa, de André Magalhães, tarde de sábado. A gente para um rápido intervalo, na volta eu falo do trânsito, falo do tempo e tem mais música para você. Até já.
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0: 6h33, estava de olho aqui no movimento do trânsito de São Paulo nesse comecinho de noite de quarta-feira. É uma véspera de feriado, né? Feriado prolongado. Então, não tem jeito. Tráfego pesado desde o começo da manhã. E neste momento, São Paulo tem 1.057 quilômetros de vias congestionadas. E apesar da cautela do governo federal sobre a probabilidade de um possível El Niño neste ano, o Planalto prepara ações para mitigar os impactos do fenômeno e evitar incêndios florestais se espalhando pelo país durante a seca. Segundo informações da Folha de São Paulo, o tema foi debatido numa reunião na Sala de Situação contra Incêndios na segunda quinzena de maio e voltará à pauta no próximo encontro do grupo que está previsto para este mês. E o ano eleitoral de 2026 gera preocupação? Eu explico. Foi elaborado um mapa identificando regiões onde há risco maior de que um clima político inflamado motive queimadas intencionais para alimentar ataques de opositores ao governo. Em geral, o plano prevê a participação das forças de segurança para apoio em operações de fiscalização e investigação, da defesa na logística e dos transportes no controle de rodovias, dentro de outras atribuições. A tarde desta quarta-feira teve muitas nuvens, também algumas aberturas de sol, mas as temperaturas já caíram bastante aqui na capital paulista. Hoje a média de temperatura máxima chegou aos 20,5 graus. Neste momento temos 18 graus na Água Branca. O céu varia entre nublado a encoberto, não há expectativa de chuva significativa, apenas eventual garoa agora à noite. Os ventos constantes que sopram de sudeste, associados a uma massa de ar frio, vão segurar as temperaturas nos próximos dias. Teremos madrugada com um pouco mais de friozinho no próximo fim de semana, por exemplo. Previsão de mínima em torno ali dos 10 graus. E a quinta-feira, feriado de Corpus Christi, será mais um dia de muita nebulosidade, com poucas aberturas de sol na capital. Os termômetros oscilam entre a mínima de 14 graus e a máxima de 20. 6h35. Trouxemos aqui o violão do Oscar Castro Neves, de Carlos Lira e Vinícius de Moraes. Também, quem mandou?

com Oscar Castro Neves, de Carlos Lira e Vinícius de Moraes, também Quem Mandou. São 6h39, a Sabesp anunciou novos protocolos de segurança e fiscalização das obras que executa, para evitar que acidentes como os do bairro do Jaguaré, na zona oeste da capital, voltem a acontecer. O plano de ação é dividido em três pilares: reforço nos protocolos de engenharia e segurança, intensificação de fiscalização e monitoramento e ampliação do programa de treinamento, capacitação e certificação dos trabalhadores. O principal ponto é o aumento das equipes de supervisão e fiscalização de obras, que vai passar de 200 para 600 fiscais. Segundo a Sabesp, até o fim do ano, todas as obras serão acompanhadas 24 horas por dia a partir de um centro de monitoramento e controle, que contará ainda com todos os cadastros das redes subterrâneas disponíveis tanto na Sabesp quanto em outras concessionárias. E a Prefeitura de São Paulo estuda conceder à Praça Franklin Roosevelt a iniciativa privada, com contrato de 20 anos. O espaço é um dos mais frequentados do centro paulistano, inclusive à noite, por proximidades com os bares, teatros, ali na Rua Augusta, né? A atual gestão anunciou a abertura de uma consulta pública no Diário Oficial e a concessão abrange o chamado Complexo Roosevelt, que inclui um mirante ali na Rua Augusta e intervenções na Rua Gravataí, que liga a praça ao Parque Augusta. Segundo a minuta, o valor mínimo ofertado pela proposta comercial é de R$ 2.900.000 e uma audiência pública virtual foi marcada para o dia 17 de junho. Vamos seguir com Ré André na Macumba, música de Gabriel Improta, com ele e banda.

Você ouviu Gabriel Improta e banda tocando dele, Herr Andrea, na Macumba. Faltam 15 minutos para as 7 horas da noite. O Ministério Público Federal do Acre deu 5 dias para que a Meta explique a derrubada em massa de perfis ligados à comunidade LGBTQIA+, no Instagram, desde meados de maio. Esse é um novo capítulo da controvérsia envolvendo a motivação ou a moderação de conteúdo, melhor dizendo, da empresa, que foi anunciada pelo CEO Mark Zuckerberg em janeiro do ano passado. A cobrança foi formalizada nesta terça pelo procurador da República, Lucas Costa Almeida Dias. Ele que conduz um inquérito civil aberto no ano passado para investigar os impactos das mudanças promovidas pela empresa, nessa temática.

Solenidade de Corpus Christi, uma das datas mais importantes no calendário litúrgico católico, uma festa que recorda a presença de Jesus Cristo na Eucaristia e que tradicionalmente é marcada por missas solenes e procissões nas ruas, muitas delas ornamentadas com os famosos tapetes coloridos. Então, você que circula por São Paulo nesta quinta-feira, é bom ficar atento aí à locomoção. Na Arquidiocese de São Paulo, a celebração central acontecerá na Catedral da Sé, com missa às 10 da manhã, seguida de procissão. Já a 34ª edição da Marcha para Jesus será realizada também nesta quinta, com concentração de fiéis a partir das 7 da manhã, na região da Luz. A caminhada começará às 10, com saída pelo metrô ali da Luz, vão percorrer ali a região da Avenida Tiradentes, a Santos Dumont, até a Praça Heróis da Força Expedicionária Brasileira, onde foi montada a estrutura para receber apresentações musicais e momentos de pregação ao longo do dia. São 6h47, hora de tocar Malandro, música de João Donato, com Raul de Souza, João Donato, Robertinho Silva e Luiz Alves.

Raul de Souza, João Donato, Robertinho Silva e Luiz Alves tocaram Malandro. Notícias culturais para você. Petkov e a exposição entrou em cartaz hoje no Centro Cultural São Paulo. A retrospectiva apresenta diferentes fases da produção de Antônio Petkov e explora a intensa relação do artista com a cena cultural brasileira, passando pela Tropicália. Com cerca de 400 obras, a retrospectiva reúne pinturas, gravuras, escrituras, instalações e também capas de livros. Uma programação paralela inclui shows, palestras e encontros com convidados que fizeram parte da trajetória, né, de todo o processo, da história do Petkov. A visitação é gratuita e vai até agosto, de terça a domingo, das 10 da manhã até às 8 da noite. E o Lago dos Cisnes abre a temporada desse ano da São Paulo Companhia de Dança lá no Teatro Sérgio Cardoso. As apresentações acontecem amanhã às sexta às 8 da noite, sábado às 4 da tarde às 8 da noite e no domingo às 4 da tarde. Os ingressos custam a partir de R$ 65,00 a inteira. 45 minutos antes dos espetáculos, os interessados nos bastidores poderão conversar com a diretora da companhia, a Inês Bogea. Na semana que vem, os bailarinos levam ao palco um novo programa, que inclui a estreia de O Som da Chuva. E para terminar o programa de hoje, música de Chico Pinheiro com ele e banda, Buritizais.

0: Você acabou de ouvir Buritizais, do Chico Pinheiro, com interpretação dele e banda. A vocalização é de Diane Reeves. E com essa a gente chega ao fim do De Volta para Casa, programa que teve a produção da Gabriela Pax, o apoio de produção do Gabriel D'Angelo, seleção musical Eduardo Weber, mesa de som Armandino Corbal, trabalhos técnicos Wagner Freitas. Eu, Gilson Monteiro, agradeço pela companhia. Lembro que amanhã, por ser feriado, a gente entra aqui numa escala de plantões. Não estarei com você, mas teremos De Volta para Casa ao vivo com a Madeleine Alves, no horário habitual, às 18h. A gente voltará a se encontrar na segunda, tá bom? Bom feriadão para você que viaja, boa viagem, bom descanso e até lá. 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
0: Olá, bem-vindos. Começando o nosso Coletânea com os sucessos da música brasileira, aqui pela Rádio Cultura Brasil. Fique com a gente.

Aqui no Coletânea, pela Rádio Cultura Brasil, bloco de abertura com Gilberto Gil, dele mesmo, A Gente Precisa Ver o Luar. E antes, abrindo essa edição, Caetano Veloso, dele, Trilhos Urbanos. Na sequência, Simone. Ah, sim.

0: Martin Allen, duas músicas de Djavan, Celeuma e Fato Consumado. Também nesse bloco nós ouvimos Simone, música de João Sérgio, O Amanhã.
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Aqui no Coletâneo ouvimos Grupo Ira e Samuel Rosa juntos na música de Lô Borges e Márcio Borges, Um Girassol da Cor de Seu Cabelo. Antes a banda Roupa Nova, música de Mu, Cláudio Nutti, Paulinho Tapajós, Sapato Velho. E eu abri esse bloco com Maria Bethânia, música de Guilherme Arantes e John Lucian, Brincar de Viver. Na sequência tem Zizi Posse relendo um clássico.

0: Ouvimos Djavan, dele mesmo, aliás, também nesse bloco, Guilherme Arantes, música do próprio Guilherme, Meu Mundo e Nada Mais, e abrindo esse bloco, Zizi Posse, relendo a parceria de Théo de Barros e Geraldo Vandré, Disparada.
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0: Bom, ouvimos agora Disparada, né, no registro da Zizi Posse, Disparada, que é uma música marcada pela gravação, bela gravação de Jair Rodrigues, né, nos anos 60. E eu preparei agora aqui no Coletânea um bloco com dois tempos do querido cantor Jair Rodrigues.

0: Obrigado, Max! Obrigado, Rap! Obrigado, Rodrigo! Grande menino!
1: Dois tempos do cantor Jair Rodrigues, aqui no nosso Coletânea pela Rádio Cultura Brasil. Ouvimos essa releitura de uma música marcante da carreira do Jair, composição de Alberto Paz e Edson Menezes, Deixa Isso Pra Lá. Nesse registro ao vivo, Jair Rodrigues está acompanhado pelo Wilson Simonin.

Max de Castro e o Rappin' Hood. E abri aqui o nosso Dois Tempos com o Jair Rodrigues na década de 60, clássico de Zequete e Hortêncio Rocha, Diz Que Fui Por Aí.

0: Gal Costa, música de Dorival Caymmi, Dudu Falcão e Danilo Caymmi, Caminhos do Mar. Fechando assim o nosso Coletânea de hoje aqui pela Rádio Cultura Brasil. Produção e apresentação minhas, eu sou Alexandre Ingrevalo. Trabalhos técnicos, Ariel Novaes. Valeu, muito obrigado pela sua companhia. Deixo aquele abraço e até a próxima. Tchau.
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7: 19:59.
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10: Olá, ouvinte da Rádio Cultura Brasil. Aqui é Laura Mayumi na apresentação e na seleção musical dessa próxima hora. Eu vou abrir com Lula Queiroga e Lenine.

Tulipa Ruiz, dela e Gustavo Ruiz, essa foi efêmera. Antes teve Lula Queiroga e Lenine com Altos e Baixos, música de Lula e Yuri Queiroga. Seguimos com o som da Bruna Caran, Caminho para o Interior.

Música do Marcelo Camelo com ele e Malu Magalhães, essa foi Janta. Antes teve Bruna Caran com Caminho para o Interior, de Otávio Toledo e JC Costa Neto. Na sequência tem o encontro de Criolo e Mayra Andrade.

Essa foi a Mariana Aidar com Kizomba, composição de Eduardo Nazarian. Antes teve Ogum Ogum, música do Criolo, com ele e a participação de Mayra Andrade. Seguimos com Elza Soares.

Ney Matogrosso cantando música de Caetano Veloso, O Ciúme. Antes ouvimos Elza Soares com Bahia de Todos os Deuses, de Bala e Manuel. Na sequência, Kleber Albuquerque e Rubi.

Elis Regina e o maestro Tom Jobim, composição do Tom, essa foi Bonita. Antes, Kleber Albuquerque e Rubi, música do Kleber, Milonga da Noite Preta. Na sequência, clássico do Tim Maia, Primavera.

Nada. Som da Letúce, essa foi De Mãos Dadas, de Letícia Novaes e Lucas Vasconcelos. Antes, Tim Maia, com Primavera, composição de Carlos Lira e Vinícius de Moraes. Seguimos com Moraes Moreira, Meninas do Brasil.

0: Essa foi a Cássia Eller com Pedra Gigante, de Gilberto Gil e Bené Fonteles, e antes Moraes Moreira, parceria dele com Fausto Nilo, Meninas do Brasil. Faço agora um rápido intervalo, já já estou de volta com mais música aqui pela Rádio Cultura Brasil.
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5: 20:59.
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0: De volta com música aqui pela Rádio Cultura Brasil, abrimos essa hora com Luiz Melodia, Juventude Transviada.